0: ou a cada 3 meses, de acordo com o tamanho da sua família. Se você encontrou a sua revenda, é só se apresentar e fazer o pagamento da recarga com o cartão da Caixa Econômica Federal com chip, que pode ser o cartão do Bolsa Família, ou então você pode usar o seu celular. Você não precisa de intermediários e você tem garantido com segurança a troca do seu gás para fazer o almoço de todo dia.
1: Podem participar as famílias com pelo menos 2 pessoas em sua composição, renda per capita de até meio salário mínimo e cadastro único atualizado nos últimos 24 meses. Os vales recargas são liberados no dia 10 de cada mês, observando a quantidade de botijões a que cada família tem direito ao ano. A periodicidade varia conforme a composição familiar. Domicílios com 2 ou 3 membros, por exemplo, recebem um vale a cada 3 meses. Já as famílias com 4 ou mais integrantes têm direito a um vale a cada 2 meses. As consultas das distribuidoras credenciadas, da situação do vale, assim como de outras informações sobre o programa, podem ser feitas pelos canais oficiais da Caixa e do Ministério do Desenvolvimento e Assistência Social, Família e Combate à Fome. O Disque Social, pelo número 121, é uma das indicações. Reportagem Natália Koslick.
2: Você sabe o que fazer diante de um caso de violência contra uma mulher?
3: Quais serviços buscar ou por qual meio fazer uma denúncia?
2: O Agosto Lilás é uma oportunidade para falar sobre esse tema e conscientizar sobre os direitos das mulheres.
3: O tema da campanha deste ano são os 20 anos da Lei Maria da Penha, considerada um dos marcos na proteção dos direitos da mulher no Brasil.
4: Foi para pedir socorro que, há 2 anos, a vítima de violência, que vamos chamar de Maria, entrou pela primeira vez em uma casa da mulher brasileira.
5: Eu cheguei na casa sem esperança nenhuma, sem expectativa nenhuma, sem norte algum. Eu estava só o farrapo humano, né? Tinha violências que eu nem tinha conhecimento que eram violências, né? Mas, assim, é página virada.
4: Criada há 11 anos, a Casa da Mulher Brasileira reúne em um só lugar serviços como apoio psicossocial, delegacia e juizado especializados, defensoria pública, serviço de saúde e alojamento de passagem. Atualmente, há 13 dessas em funcionamento no país, abertas 24 horas por dia, todos os dias da semana. A coordenadora-geral de fortalecimento da rede de atendimento do Ministério das Mulheres, Maura Souza, explica como funciona o atendimento.
6: Primeiro, a mulher passa pelo serviço de acolhimento, atendimento psicossocial, e se for um caso por um alojamento de passagem, a gente oferta esse serviço no âmbito da Casa da Mulher Brasileira, além da brinquedoteca, para que essa mulher tenha condições de ter o atendimento nos outros serviços.
4: No Agosto Lilás, mês de conscientização pelo enfrentamento à violência contra a mulher, a Casa reforça a garantia dos direitos das mulheres. A subsecretária de Enfrentamento à Violência da Secretaria da Mulher do Distrito Federal, Maíra Castro, destacou que, além do apoio imediato, a Casa da Mulher Brasileira também ajuda as vítimas a alcançarem autonomia profissional e financeira.
7: Elas podem fazer cursos, ter a empregabilidade. Temos mais de 400 mulheres empregadas em diferentes órgãos. Estão sempre visando essa oportunidade, uma porta de saída que elas tenham da violência doméstica.
4: O tema deste Agosto Lilás são os 20 anos da Lei Maria da Penha, considerada um dos marcos na proteção dos direitos da mulher no Brasil. Além da agressão física, a norma abrange outras 4 formas de violência. Violência contra a mulher. A violência patrimonial, que se caracteriza pela destruição ou retenção de bens, dinheiro ou outros recursos. A violência moral, que ocorre por meio de calúnia, difamação, injúria ou qualquer conduta que atinja a honra e a reputação da mulher. A violência psicológica, caracterizada por atitudes que causam medo, humilhação, ameaças, isolamento e manipulação. E a violência sexual, que é qualquer ato praticado sem consentimento. Em qualquer dos casos, a mulher deve fazer o registro da ocorrência. Os profissionais são qualificados para esse atendimento, de acordo com Mariana Almeida, delegada adjunta da Delegacia de Atendimento à Mulher 2, do Distrito Federal.
8: Esse policial precisa ter a sensibilidade de acolher essa vítima, de acalmá-la, para que assim ela consiga, né, relatar o que está acontecendo. E também ele precisa saber saber o que de fato vai auxiliar essa vítima para poder encaminhá-la a outros órgãos, a outros serviços públicos, porque a gente precisa de toda essa atuação de rede, como prevê a própria lei Maria da Penha.
4: Há em todo o país 495 delegacias especializadas de atendimento à mulher. Em 2025, as unidades realizaram mais de 782 mil atendimentos. Além disso, foram registrados 608 mil boletins de ocorrência e mais de 300 mil inquéritos instaurados e medidas protetivas de urgência solicitadas. As vítimas de violência também podem contar com a Central de Atendimento à Mulher, o Ligue 180. A ligação é gratuita e o serviço funciona 24 horas por dia, todos os dias da semana. Os serviços também podem ser acessados pelo WhatsApp 61 99610 0180 ou pelo e-mail central180@mulheres.gov.br. Mas atenção, se o caso for de emergência, ou seja, se a mulher estiver em risco imediato, a recomendação é acionar a Polícia Militar por meio do 190. Reportagem Luana Karen.
2: A Agência Nacional de Proteção de Dados, a ANPD, abriu um processo de fiscalização contra o Discord.
3: A medida busca apurar possíveis descumprimentos das regras de proteção previstas no Estatuto Digital da Criança e do Adolescente.
2: A fiscalização ocorre após episódio que resultou na morte de uma adolescente de 13 anos.
3: A plataforma terá que informar quais medidas adota para evitar situações de risco. Confira com Thaís de Araújo.
9: Muito popular entre os jogadores online, o Discord é uma plataforma que permite a troca de mensagens por texto, voz e vídeo. O serviço também reúne comunidades em que os usuários podem conversar e interagir em tempo real. Para investigar possíveis falhas na proteção de crianças e adolescentes dentro da plataforma, a Agência Nacional de Proteção de Dados, a ANPD, abriu um processo de fiscalização. O objetivo da agência é verificar se a plataforma está cumprindo as regras do Estatuto Digital da Criança e do Adolescente, o ECA Digital, para prevenir situações que possam colocar menores de 18 anos em contato com conteúdos que incentivem ou facilitem a automutilação e o suicídio. Também serão analisados os mecanismos usados pelo Discord para verificar a idade dos usuários e para identificar e retirar conteúdos que violem essas regras, além de comunicação de casos graves às autoridades. A plataforma terá 5 dias úteis para apresentar informações sobre as medidas adotadas para prevenir e combater violações graves contra crianças e adolescentes. Se forem encontradas irregularidades, a ANPD poderá determinar mudanças e aplicar as sanções previstas no ECA Digital. Entre elas, multa de até R$50 milhões por infração. A fiscalização da ANPD é um trabalho conjunto com a Polícia Civil e o CyberLab da Secretaria Nacional de Segurança Pública do Ministério da Justiça e Segurança Pública, que atuam para investigar um grupo criminoso suspeito de incentivo ao suicídio e à automutilação por meio do Discord, resultando na morte de uma adolescente de 13 anos no último dia 22 de julho. Thaís de Araújo para a Voz do Brasil.
2: O fenômeno El Niño já é uma realidade e está afetando o clima no Brasil.
3: Ele provoca chuvas acima da média, ventanias e ciclones no sul e sudeste do país.
2: E estiagem que pode levar à crise hídrica do norte, nordeste e centro-oeste.
3: Mais cedo, nós conversamos com o secretário nacional de Defesa Civil, Volney Wolff, sobre como a população e os municípios podem se preparar para as consequências desses eventos. Acompanhe. Secretário Volney Wolff, seja muito bem-vindo à Voz do Brasil. Um prazer ter o senhor com a gente aqui. Vamos começar falando sobre os impactos do El Niño, que já estão sendo sentidos, secretário, especialmente ali no sul do país. O senhor pode fazer para a gente um relato sobre como está a situação por lá? Quais têm sido os principais problemas decorrentes de eventos climáticos e quais os municípios mais afetados?
10: Sim. Mariana, bem, começando aí do início, né? Na verdade, os efeitos do El Niño já são sentidos no Brasil inteiro, né? De sul a norte do país. O aquecimento das águas do Atlântico, que já passam de 2 graus, nos permitem inferir que nós já estamos vivendo um El Niño no grau muito forte, né? Isso quer dizer que vamos ter chuvas intensas na região sul do Brasil, possivelmente ainda na região sudeste, mas teremos também estiagem e escassez hídrica muito, muito forte na região amazônica e na região do nordeste, que a gente já começa a sentir também. Além disso, na região centro-oeste, é possível que tenhamos ainda incêndios e também a região centro-oeste é uma região que tem escassez hídrica e tem chuvas intensas em alguns períodos, né? E ainda, principalmente ali na São Paulo, Rio, ondas de calor prometem ser bastante fortes ainda no ano de 2026. Bom, a gente viu no último mês, especificamente agora em julho, na região sul, especialmente lá no Rio Grande do Sul, chuvas intensas que duraram mais de uma semana. Aliás, elas perduraram por mais de 10 dias. E isso ocasionou elevação dos níveis dos rios, das principais vales de rios do Rio Grande do Sul, que levam água até a bacia do Guaíba, na grande Porto Alegre, né? Então, isso acabou ocasionando danos e prejuízos à população, né? Em muitos dos municípios, a população teve água em suas casas, né? Isso sempre ocasiona um grande problema à população. E agora, na última semana, né? No último final de semana, estava previsto o ciclone extratropical, né? Que é um ciclone que é formado ali na região leste do Brasil, vindo do sul do país, Uruguai, Argentina, em função daquelas massas de ar frio, que ao chegar no continente, geram chuvas intensas, mas pior que isso, né? Nesse caso, ventanias próximas de 100 km por hora e... O que aconteceu ali na região metropolitana de Porto Alegre é que a velocidade dos ventos passaram de 100, chegaram a 115, 120 quilômetros, tanto na região metropolitana de Porto Alegre, como lá no sul, na região de Pelotas, principalmente, né? E isso traz muitos transtornos à população das cidades.
2: Perfeito, secretário. Como o senhor citou, novos fenômenos climáticos, como tornados e ciclones, ainda são esperados, né? Como é que os municípios podem se preparar para esta situação?
10: Então, eu acho assim, é importante que a população, no primeiro momento, busque informações de órgãos oficiais. Então, a primeira coisa é buscar as informações nas defesas civis municipais, nas prefeituras, ou seja, nos órgãos oficiais, nos órgãos do governo do estado e nos órgãos oficiais do governo federal. Como uma segunda medida, é muito importante que as pessoas busquem medidas de autoproteção. Ao ter um alerta de possível chuvas intensas com ventanias, ou seja, que vai haver em potencial a possibilidade de ocorrer um desastre, que essas pessoas busquem medidas de autoproteção. É importante também, Luciano, que as prefeituras busquem, ao longo dos períodos de preparação, botar em prática os seus planos de contingência. Quando possível, e muitas delas têm feito isso, principalmente na região sul do Brasil, fazer simulados com a população. Tirar os planos de contingência da gaveta e transformar isso em simulados, onde, junto com a população, os órgãos de defesa civis, mas mais que isso, dos sistemas municipais, estaduais de defesa civil, fazem um simulado de como é que seria uma situação de potencial desastre em função, por exemplo, de chuvas intensas.
3: O secretário, e os municípios que já foram atingidos, né? Porque a gente viu aí que no Rio Grande do Sul a coisa já começou a escalar. No caso dos municípios que já foram atingidos, como é que eles devem proceder para conseguir a ajuda do governo federal?
10: A Defesa Civil Nacional, ela orienta desde da decretação da situação de emergência, a solicitação de reconhecimento federal e a elaboração de planos. No primeiro momento, ajuda humanitária, quando for o caso, de restabelecimento, quando há alguma avaria pequena na infraestrutura pública, e, em último caso, a orientação sobre a construção de planos de reconstrução naqueles casos onde os danos e os prejuízos na infraestrutura pública foram de maior porte.
2: Perfeito. Secretário, a gente está falando do sul do país, como o senhor colocou, né? Questão de alagamentos, chuvas, tornados, e também o senhor colocou no início, existe o outro lado, né? O agravamento da estiagem em grande parte do país, mais notadamente região centro-norte. Quais são os maiores perigos desta situação?
10: Então, nós não podemos nos esquecer que em 2023, de 23 para 24, num El Niño também muito forte, talvez tenha sido a maior estiagem, a maior crise hídrica que a gente viveu nos últimos tempos na região amazônica, né? Os grandes rios, parte deles secaram, os transportes via navegação ficaram muito prejudicados e nós tivemos que lançar mão, de algumas ações para ajudar os estados do norte. Nós temos equipes em todas as regiões do norte, em todos os estados do norte, mais o centro-oeste, reuniões de capacitação de como a gente deve se preparar para que, em havendo essa situação de crise hídrica, a gente possa trabalhar de maneira muito integrada entre os estados, os municípios e o governo federal, para que as pessoas possam ter o menos possível de impacto nessas situações.
3: Muito bem, nós conversamos com Volney Wolff, secretário nacional de Defesa Civil. Muito obrigada, secretário, pela sua entrevista aqui à Voz do Brasil.
10: Eu que te agradeço, Mariana e Luciano. Muito obrigado pela oportunidade.
2: O Ministério das Relações Exteriores prestou solidariedade à Colômbia depois do terremoto que atingiu o país na manhã desta segunda-feira.
3: O tremor de magnitude 7,4 foi o mais forte registrado no país durante a última década, segundo o Serviço Geológico Colombiano.
2: O Itamaraty acompanha os esforços de busca e de assistência às populações afetadas e manifesta disposição de colaborar com as autoridades colombianas. Até o momento, não foram identificados brasileiros entre as vítimas.
3: O governo da Colômbia decretou estado de emergência. Segundo o balanço oficial, ao menos 111 pessoas morreram e 87 ficaram feridas.
2: O plantão consular permanece à disposição para prestar assistência a cidadãos brasileiros em situação de emergência.
3: O atendimento da Embaixada do Brasil em Bogotá pode ser feito por meio do telefone 57 31 0809 6169. Já o plantão consular em Brasília pode ser feito pelo telefone 61 98 260 0610.
2: Começaram as convocações da lista de espera do Fundo de Financiamento Estudantil, FIES.
3: Os inscritos nessa edição que ainda não foram pré-selecionados devem acompanhar a classificação no site do FIES até o dia 24 de setembro para não perder a vaga.
2: A diretora de Políticas de Acesso à Educação Superior do Ministério da Educação, Marina Castro, explica como garantir a vaga.
11: O candidato que for pré-selecionado por meio da lista de espera terá 3 dias úteis a contar da data da convocação para acessar a página do FIES e complementar as informações da inscrição. Na sequência, será a vez de validar a documentação exigida, primeiro na instituição de ensino e depois no banco. Os prazos de cada etapa devem ser observados rigorosamente para evitar a perda da vaga para financiamento do curso.
3: Nessa edição foram disponibilizadas 75.500 vagas, distribuídas em mais de 1.200 instituições privadas de educação superior.
2: Metade das vagas é destinada para estudantes com renda familiar per capita de até meio salário mínimo, inscritos no CadÚnico.
3: Os pré-selecionados devem acompanhar a classificação no endereço fiesseleçãoaluno.mec.gov.br.
2: E estudantes que participam do processo seletivo do ProUni, o Programa Universidade para Todos, e foram pré-selecionados, devem comprovar as informações de inscrição até sexta-feira, dia 14.
3: A documentação exigida deve ser apresentada diretamente na instituição de ensino superior.
2: Os estudantes que recebem bolsa integral do ProUni podem solicitar a bolsa permanência. Saiba como.
12: Estudantes com bolsa integral do ProUni e matriculados em cursos presenciais de turno integral podem solicitar a Bolsa Permanência, auxílio mensal de R$ 700,00, concedido pelo Ministério da Educação. O benefício é destinado ao custeio de despesas educacionais e atende alunos de cursos com duração mínima de 6 semestres e média de pelo menos 6 horas de aula por dia. Para receber a bolsa, o estudante também precisa ter conta corrente individual no Banco do Brasil ou na Caixa Econômica Federal, vinculada ao mesmo CPF cadastrado no sistema do ProUni. O auxílio não pode ser acumulado com outras bolsas públicas de mesma finalidade e pode ser suspenso caso a bolsa principal do ProUni seja interrompida ou o aluno deixe um curso integral. O pedido deve ser feito diretamente na coordenação do ProUni da instituição de ensino superior onde o estudante está matriculado. A faculdade verifica se o curso é elegível, realiza o cadastro no sistema e inclui o aluno na relação mensal de beneficiários, conforme a disponibilidade orçamentária do Ministério da Educação. Claudimário Carvalho, para a Voz do Brasil.
3: É possível trabalhar desde os 14 anos de forma legal, com remuneração e ainda aprender um ofício.
2: É a aprendizagem profissional, uma modalidade de contratação que combina formação teórica e experiência prática no ambiente de trabalho.
13: Criada no ano 2000, a contratação de aprendizes é voltada a adolescentes e jovens entre 14 anos completos e 24 anos incompletos. O contrato de aprendizagem é registrado em carteira de trabalho, com acesso aos direitos trabalhistas e previdenciários. Entre eles, remuneração proporcional às horas trabalhadas, nunca inferior ao salário mínimo hora, o depósito do Fundo de Garantia do Tempo de Serviço, FGTS, o 13º salário, as férias e o vale-transporte. No entanto, o contrato de aprendizagem tem prazo determinado de até 2 anos e a jornada de trabalho possui regras específicas, de 4 a 6 horas diárias para aprendizes que ainda não concluíram o ensino médio e de até 8 horas diárias para aqueles que já concluíram o ensino médio. Para se candidatar a uma vaga de aprendizagem, o jovem deve estar regularmente matriculado e frequentando uma instituição de ensino. A contratação está vinculada à participação em curso de aprendizagem profissional em instituição habilitada, como SESC, SENAC e SENAT, por exemplo. A contratação de aprendizes é obrigatória para estabelecimentos de qualquer natureza que possuam, no mínimo, 7 empregados em funções que demandem formação profissional. Daniele Popov, para a Voz do Brasil.
3: O custo dos alimentos da cesta básica registrou queda em 26 capitais brasileiras no mês de julho.
2: Foi o que mostrou a pesquisa realizada todo mês pela Conab, a Companhia Nacional de Abastecimento, e pelo DIEESE, o Departamento Intersindical de Estatísticas e Estudos Socioeconômicos.
3: Segundo a análise, na comparação entre julho e junho, as maiores quedas ocorreram em Natal, Maceió e Belo Horizonte. Apenas São Luís registrou aumento.
2: Os produtos que tiveram as principais reduções nas capitais brasileiras foram a batata, tomate, café e açúcar.
3: Ainda segundo o levantamento da Conab e do DIEESE, houve também diminuição no preço da carne em 14 capitais.
2: E essas foram as notícias do governo federal.
3: Fique agora com as notícias do Poder Judiciário e do Congresso Nacional. Boa noite.
2: Boa noite para você e até amanhã.
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16: Em seminário, o presidente do STF, do CNJ, fala sobre transparência e confiança pública.
17: Ministro Fachin participa da abertura das celebrações do bicentenário dos cursos jurídicos no Brasil.
16: STJ reconhece validade de tarifa de adiantamento a depositante prevista em contrato bancário.
17: Boa noite, eu sou Marcela Luiza.
16: E eu sou Walter Lima.
17: Presidente do STF e do CNJ, ministro Edson Fachin, abre seminário O Judiciário em Debate, Integridade, Eficiência e Acesso à Justiça.
16: O evento é uma iniciativa do jornal Folha de São Paulo em parceria com a OAB do Estado. Carolina Chaves.
18: O ministro Edson Fachin explicou que o judiciário já avançou muito na transparência e no acesso à justiça com a ajuda da tecnologia. Mas é preciso mais para preservar a confiança nas instituições e exercício responsável da função.
19: Precisamos enfrentar com seriedade a agenda de moralização dos gastos públicos, de aprofundar as investigações de corrupção que ainda permanecem em nosso país, bem como aperfeiçoar os mecanismos de transparência e encontrar soluções públicas, justas e fiscalmente sustentáveis para questões estruturais do Estado brasileiro, inclusive no que diz respeito ao regime remuneratório da magistratura, que é o que faremos com a proposição de uma lei federal de caráter nacional, cuja minuta estará pronta até o final deste ano.
18: Os encontros acontecem nas manhãs de segunda-feira, nos dias 10, 17 e 24 de agosto.
17: O presidente do STF e do CNJ, ministro Edson Fachin, também participou hoje do início das comemorações dos 200 anos dos cursos jurídicos no Brasil na Faculdade de Direito da Universidade de São Paulo.
16: A cerimônia abriu a programação do bicentenário dos cursos jurídicos no Brasil.
17: Na ocasião, Fachin ressaltou o papel da Faculdade de Direito de São Paulo como espaço de defesa das liberdades públicas, dos direitos humanos e da democracia.
16: Os cursos de direito no país foram criados em 11 de agosto de 1827, por decreto de Dom Pedro I.
17: A Polícia Federal deflagrou hoje uma operação para investigar possíveis irregularidades na aplicação de recursos do regime próprio de previdência social do município de Maceió, em Alagoas.
16: A ação foi autorizada pelo ministro André Mendonça, do STF. Marta Ferreira.
20: Entre os alvos está o Maceió Previdência, autarquia responsável pela análise e concessão de benefícios de pensão por morte e aposentadoria. A Polícia Federal busca esclarecer as circunstâncias do credenciamento, da cotação, da análise de risco, da governança e da tomada de decisão que antecederam os investimentos. A investigação tem como objeto duas aplicações realizadas nos anos de 2023 e 2024, que totalizaram R$ 97 milhões de reais. Na decisão do ministro André Mendonça, ele aponta que houve possível direcionamento dos investimentos e exposição desproporcional do patrimônio previdenciário a ativos de risco elevado e liquidez reduzida.
17: É válida a tarifa de adiantamento a depositante prevista em contrato bancário.
16: Esse entendimento é do STJ, Fátima Uchoa.
21: A tarifa de adiantamento a depositante remunera o serviço prestado quando o banco adianta recursos para cobrir pagamentos que ultrapassam o saldo da conta. Em ação civil pública, o Ministério Público de São Paulo questionou a legalidade da tarifa. O juízo de primeiro grau declarou nula a cláusula contratual, proibiu novas cobranças e determinou a devolução em dobro dos valores pagos. E o Tribunal Estadual substituiu a restituição em dobro pela devolução simples. Na quarta turma do STJ, o ministro relator João Otávio de Noronha explicou que a tarifa de adiantamento a depositante não se confunde com os encargos da operação de crédito e a cobrança é permitida quando há previsão contratual clara e segue normas do Conselho Monetário Nacional e do Banco Central, como nesse caso. Assim, o colegiado deu parcial provimento ao recurso especial do banco e julgou improcedente a ação civil pública.
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17: Uma boa noite.
16: E até amanhã.
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22: Eu sou Paula Groba.
23: E eu sou Ricardo Nakaoka.
22: E estes são os destaques de hoje do Jornal do Senado, que começa agora.
23: Senado inicia semana de esforço concentrado.
22: Senadora cobra resultados e transparência no uso de verbas para o povo Yanomami.
23: Projeto proíbe que concursos da segurança pública limitem vagas para mulheres.
22: Boa noite.
23: Boa noite.
22: Mais de 2 bilhões de reais foram destinados desde 2023 à proteção do território Yanomami.
23: Mas como esses recursos estão sendo aplicados? Essa foi uma das questões debatidas pela Subcomissão Permanente dos Povos Indígenas Yanomami durante a audiência nesta segunda-feira. Repórter Rodrigo Rezende.
24: O ministro dos Povos Indígenas, Eloy Terena, destacou que os recursos conseguidos por meio dos créditos extraordinários são distribuídos para diversos ministérios e que, no caso da pasta dos povos indígenas, vários eram os desafios enfrentados na área Yanomami, porção do território brasileiro na região norte do Amazonas e de Roraima, equivalente ao tamanho de Portugal.
0: Quando nós assumimos em 2023, desenhamos ali uma estrutura para fazer frente às demandas que estavam colocadas, né? Garimpo ilegal presente na terra indígena, situação de desnutrição e uma ausência de proteção territorial.
24: A senadora Damaris Alves, do Republicanos do Distrito Federal, afirmou que os recursos ainda precisam ser aumentados, mas sempre com cobrança por resultados.
1: Que em 2022, 56% das crianças estavam em estágio de desnutrição. Agora, em 26, depois das ações emergenciais, a gente cai para 46. O valor foi pouco para a gente alcançar as metas de nutrição e combate à fome.
24: Além da compra e distribuição emergencial de cestas básicas, parte dos recursos destinados ao Ministério dos Povos Indígenas foi usada para criar uma estrutura capaz de identificar a origem e o destino do ouro extraído no Brasil, especialmente o retirado do território Yanomami.
22: E em meio às divergências entre governo, oposição e judiciário, está pronto para votação no plenário do Senado o projeto que cria o Exame Nacional de Proficiência em Medicina.
23: A discussão ganhou um novo capítulo após o Tribunal Regional Federal suspender as sanções aplicadas pelo governo às faculdades que tiveram baixo desempenho no Exame Nacional de Avaliação da Formação Médica, realizado em 2025. Repórter Douglas Castilho.
5: A controvérsia principal é entre o atual ENAMED, exame realizado ao longo do curso de medicina organizado pelo MEC, e a proposta do PROFIMED, avaliação de proficiência a ser realizada pelo Conselho Federal de Medicina após a graduação em análise no Congresso. Em debate no Senado, o senador Rogério Carvalho, do PT de Sergipe, afirmou que o processo de verificação não pode se dar apenas ao fim do curso.
6: Eu defendo que tem o teste de proficiência, mas ele tem que ser a última etapa de um processo mais amplo de avaliação e que tem que gerar consequências para as escolas que garantem o ingresso.
5: Já o relator do projeto de lei do PROFIMED, senador Dr. Irã, do PP de Roraima, reforçou que o Conselho Regulamentador da Profissão, CFM, deve ser o responsável pela certificação.
7: Colocar o PROFIMED, a prova de proficiência, no Ministério da Educação, que tem sido responsável pela proliferação desenfreada de escolas médicas no nosso país, produzindo médicos com baixo conhecimento, colocando a população em alta vulnerabilidade, isso é um perigo para a sociedade.
5: Uma decisão do TRF da primeira região, em 5 de agosto, suspendeu as punições impostas pelo Executivo às universidades com resultados considerados ruins no ano passado, com base no ENAMED.
22: O Senado começou hoje uma semana de esforço concentrado com votações importantes. Os parlamentares terão uma agenda intensa no plenário e nas comissões, com propostas que podem impactar a indústria, o mercado de trabalho e a relação entre contribuintes e o fisco.
23: Entre os destaques está a criação de um programa de estímulo à indústria nacional de fertilizantes. Os detalhes com o repórter Pedro Pincer.
25: A pauta de votações do plenário para esta semana prevê a votação de pelo menos 10 projetos. O primeiro item que deve ser analisado é a criação do Programa de Desenvolvimento da Indústria de Fertilizantes. O objetivo é estimular investimentos na implantação, ampliação e modernização da infraestrutura voltada à produção nacional de fertilizantes e de seus insumos. Para o autor, senador Laércio Oliveira, do Progressistas de Sergipe, a iniciativa busca reduzir a dependência brasileira da importação de fertilizantes e fortalecer a segurança alimentar, a competitividade do agronegócio e a indústria.
26: O Brasil não pode apenas continuar reagindo às crises internacionais. Precisamos nos antecipar a elas. Precisamos construir autonomia. Precisamos fortalecer a nossa indústria. Precisamos garantir estabilidade para quem produz e segurança para quem consome.
25: Na quarta-feira, está prevista a votação do texto da Câmara para o projeto de lei complementar que cria descontos para contribuintes que regularizarem espontaneamente seus débitos tributários e reforça na esfera administrativa a aplicação de decisões do STF e do STJ, e também a criação de dois estatutos, o do aprendiz, que estabelece regras para a jornada de trabalho, novas hipóteses de rescisão do contrato e direitos para essa parcela de trabalhadores, juiz e o da vítima, que reúne em um único texto direitos e garantias hoje distribuídos em diferentes normas para vítimas de crimes e contravenções, calamidades públicas, desastres e epidemias.
22: E após a aprovação no Senado, foi sancionada a lei que permite a destinação ao Corpo de Bombeiros de emendas parlamentares antes exclusivas da área da saúde.
23: Os recursos financiarão atendimentos de urgência feitos pelas corporações. Repórter Marcela Diniz.
4: 40% das ocorrências atendidas por bombeiros no Brasil em 2025 foram do tipo pré-hospitalar, em acidentes e outras situações de urgência. Isso equivale a mais de 1 milhão de emergências. Com a Lei Complementar 234, sancionada no dia 6 de agosto, parlamentares estão autorizados a destinar recursos de emendas da área da saúde para financiar esse tipo de atendimento. Antes, as verbas recebidas pelos corpos de bombeiros estaduais e do Distrito Federal teriam de estar vinculadas à rubrica da segurança pública. O senador Wilder Moraes, do PL Goiano, um dos relatores do projeto que deu origem à lei, ressaltou que os bombeiros atuam em parceria com o Serviço de Atendimento Móvel de Urgência, o SAMU, e afastou a possibilidade de disputa pelo orçamento da saúde pública.
8: Não transfere recursos da saúde para a segurança pública, apenas permite financiar os serviços de saúde que os bombeiros já prestam gratuitamente todos os dias, salvando vidas em todo o Brasil.
4: O dinheiro das emendas não poderá ser usado pelos corpos de bombeiros para pagar salários nem para custear ações que não estejam ligadas aos atendimentos pré-hospitalares.
22: O Senado pode concluir a votação do projeto que proíbe a limitação de vagas para mulheres em concursos da área de segurança pública.
23: O texto, já aprovado pelas Comissões de Direitos Humanos e de Segurança Pública, também reserva pelo menos 20% das vagas para mulheres nas polícias civis, militares e penais, nos corpos de bombeiros e nas polícias institucionais do Judiciário e do Ministério Público. Repórter Bruno Lourenço.
9: O projeto de lei que está pronto para ser votado no plenário do Senado proíbe a limitação de vagas para mulheres em concursos da área de segurança pública. A iniciativa também reserva pelo menos 20% das vagas nos concursos públicos das polícias e bombeiros para o público feminino. A relatora na Comissão de Segurança Pública, senadora Damares Alves, do Republicanos do Distrito Federal, defende a medida.
10: O que queremos? Uma política de valorização da mulher lá na Polícia Militar, no Corpo de Bombeiro, na Polícia Civil.
9: A proposta cria ainda a Política Nacional de Valorização das Mulheres na área de segurança pública, que será condição para o repasse de verbas do Fundo Nacional do Setor, como explicou o relator na Comissão de Direitos Humanos, senador Alessandro Vieira, do MDB de Sergipe.
11: As mulheres na segurança pública são historicamente discriminadas. Isso é um fato incontestável. Uma realidade que se repete em matérias, em casos que todos nós temos em diversas oportunidades de conhecimento.
9: A nova política estabelece igualdade de oportunidades entre mulheres e homens nas carreiras da segurança pública. O fim da exclusividade ou preferência dessas atividades para homens. A rejeição de práticas, atitudes e crenças discriminatórias e o enfrentamento do assédio e da violência contra mulheres no ambiente de trabalho.
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23: 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Com edição de Paula Groba e trabalhos técnicos de João Lira, o Jornal do Senado fica por aqui. Acompanhe agora as notícias da Câmara dos Deputados. Boa noite.
22: Boa noite e até amanhã.
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13: Plenário pode votar projeto que prioriza processo sobre crimes de racismo.
27: Câmara retira da Justiça a atribuição de julgar entidade que atende menores.
13: Parlamentares garantem direitos para a pessoa que tem espinha bífida aberta.
27: Boa noite. Os deputados aprovaram uma proposta que busca garantir direitos a pessoas com espinha bífida aberta. A condição resulta de uma falha congênita no sistema neurológico e gera uma série de dificuldades a quem tem a malformação. A reportagem é de Paula Bittar.
2: A Comissão de Constituição e Justiça da Câmara aprovou uma proposta que classifica a espinha bífida aberta como deficiência para todos os efeitos legais. A espinha bífida é uma condição congênita em que há uma falha no fechamento do tubo neural, estrutura que dá origem ao cérebro, medula e vértebras. Essa falha pode deixar partes da medula expostas ou mal protegidas, resultando em diferentes níveis de comprometimento neurológico. O tipo mais grave e conhecido é a mielomeningocele, em que parte da medula espinhal e os nervos saem por uma abertura nas costas do bebê, formando uma bolsa visível ao nascimento e, por isso, é chamada de aberta. Essa condição pode causar paralisia nas pernas. De acordo com a proposta, pessoas diagnosticadas com espinha bífida aberta terão atendimento integral pelo Sistema Único de Saúde, sendo assegurado, no mínimo, atendimento por equipe multidisciplinar, acesso a exames complementares, assistência farmacêutica e acesso a modalidades terapêuticas reconhecidas, inclusive fisioterapia e atividade física. O atendimento integral prevê também a divulgação de informações sobre a espinha bífida aberta e as medidas preventivas e terapêuticas disponíveis. A relatora na comissão, deputada Silvia Cristina, do PP de Rondônia, destacou que o projeto garante mais segurança jurídica e facilita o acesso das pessoas aos direitos previstos na Lei Brasileira de Inclusão.
3: Apesar dos avanços na legislação brasileira, muitas pessoas com espinha bífida ainda enfrentam dificuldades para ter condição reconhecida como deficiência e, consequentemente, acessar direitos garantidos. Como relatora, o parecer favorável foi porque entendo que estamos promovendo justiça social, inclusão e dignidade. Estamos garantindo que crianças, jovens e adultos com espinha bífida tenham maior proteção legal, mais acesso às políticas públicas e melhores condições para exercer plenamente sua cidadania.
2: A proposta que classifica a espinha bífida aberta como deficiência para todos os efeitos legais já pode seguir para a análise do Senado, a menos que haja recurso para votação antes pelo plenário da Câmara. Da Rádio Câmara de Brasília, Paula Bittar.
16: Saúde.
17: Leandre, do PSD do Paraná, apresentou o projeto que assegura às pessoas em tratamento contra o câncer o direito de usar lenço, turbante ou cobertura semelhante em fotografias destinadas à emissão, renovação ou segunda via de documentos oficiais de identificação.
27: Leandre explica que a proposta condiciona o uso do acessório à plena visibilidade dos elementos do rosto necessários à identificação biométrica. A deputada ressalta que a proposta também prevê a atualização gratuita da fotografia após o fim do tratamento oncológico.
16: Educação.
17: Professora Luciene Cavalcante, do PSOL de São Paulo, cobra do Senado a aprovação de projeto que cria um piso nacional para os profissionais de apoio técnico, administrativo e operacional da educação básica. A proposta, já aprovada pela Câmara, aguarda análise desde março.
18: Isso seria hoje, em valores, um pouco mais de R$ 3.800 por 40 horas de trabalho. Infelizmente, a gente não tem ainda leis que garantam o piso e a carreira dos profissionais não docentes. Quem são esses profissionais? São os profissionais que estão nas secretarias da escola, que estão nas inspetorias, que estão na limpeza das escolas, fazendo as merendas. São todos os profissionais que são essenciais para a educação e não são docentes. A escola não é feita só de professores. A gente tem todo um outro corpo de profissionais que precisam ser valorizados e não estão sendo valorizados.
27: Professora Luciene Cavalcante afirma que o Fundo da Educação Básica, o Fundeb, oferece recursos para custear a valorização da categoria. A deputada garante que o Senado já tem assinaturas suficientes para a apreciação da proposta.
16: Trabalho.
17: Marreca Filho, do PRD do Maranhão, é autor de projeto que cria diretrizes específicas para a inclusão profissional de adultos com transtorno do espectro autista. O texto prevê qualificação acessível, adaptação dos processos seletivos e apoio para ingresso no mercado de trabalho.
27: Para Marreca Filho, a contratação isoladamente não assegura a inclusão das pessoas com autismo. Ele também propõe acompanhamento no ambiente profissional, além da orientação de gestores e de equipes, para reduzir barreiras que dificultam a permanência e o desenvolvimento na carreira.
13: Doutor Francisco, do PT do Piauí, é autor de projeto que institui 7 de abril como Dia Nacional do Médico Legista. O deputado ressalta que a data faz referência à regulamentação em 1886 da função médico-policial responsável pela realização de perícias a serviço do Estado.
27: Dr. Francisco explica que o médico legista produz provas técnicas usadas na investigação de crimes e nas decisões judiciais. A proposta incentiva campanhas educativas, homenagens e eventos científicos voltados à divulgação dos avanços da medicina legal.
12: Previdência.
13: Eduardo da Fonte, do PP de Pernambuco, apresentou o projeto que cria uma política nacional de proteção às mães solo, com prioridade nos programas federais de combate à pobreza. A proposta prevê o pagamento em dobro dos benefícios de transferência de renda custeados pela União.
27: O projeto de Eduardo da Fonte também prevê atendimento prioritário à mãe solo em programas habitacionais, vagas em creches, qualificação profissional, microcrédito e assistência jurídica. Ele argumenta que a integração das medidas estabelecidas no texto amplia a autonomia das mulheres.
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0: estatísticas de segurança pública, de acordo com a autora do projeto, a deputada Dandara, do PT de Minas Gerais. A proposta obriga ainda o delegado a comunicar o caso imediatamente ao Ministério Público e a justificar por escrito caso opte por não classificar a ocorrência como crime racial. Além disso, dá à vítima o direito de pedir a reclassificação da ocorrência, quando houver decisão nesse sentido. Outro direito da vítima, de acordo com o texto, é ser acompanhada durante toda a fase de inquérito por um advogado ou defensor público. O projeto ganhou regime de urgência, o que permite que seja votado diretamente no plenário, sem passar pela análise das comissões permanentes da Câmara. O texto contém outras medidas que deverão ser seguidas pela polícia ao registrar e investigar crimes de racismo. Uma das diretrizes é evitar a exposição indevida, o constrangimento, a humilhação ou questionamento sobre a vida privada da vítima ou sobre a legitimidade da queixa. A polícia terá ainda que evitar interrogatórios sucessivos sobre o mesmo fato. O regime de urgência foi aprovado de maneira simbólica pelo plenário, mas foi criticado por deputados do Novo, Missão e do PL. Para o deputado Cabo Gilberto Silva, do PL da Paraíba, a legislação atual já prevê pena de prisão para o crime de racismo e o projeto aumenta a discriminação racial.
1: São projetos como esse que faz a discriminação às pessoas, senhor presidente. Ele não vale nem nada o povo brasileiro. A legislação já existe, senhor presidente. Quem descumprir a legislação vai pagar e pagar caro, simples. Até porque racismo é crime inafiançável, senhor presidente. É só denunciar que a pessoa vai presa. Sim, direito à fiança, em flagrante delito. Então eu não entendo por que tanta energia para ser gasta com um projeto dessa natureza.
0: De acordo com a autora da proposta, a deputada Dandara, embora a legislação já preveja punição para o crime de racismo, existe uma lacuna em relação ao atendimento humanizado, especializado e à não revitimização de quem faz a denúncia. Segundo ela, a vítima muitas vezes está sujeita a tratamento inadequado, repetição excessiva de depoimentos e questionamentos indevidos sobre a ocorrência.
2: Orienta como que as forças de segurança devem agir para garantir o cumprimento das leis brasileiras que tipificam o racismo e a injúria como crimes inafiançáveis e imprescritíveis. Nós não queremos a revitimização. A pessoa já passa por uma violência, ela não consegue nem sequer registrar o boletim de ocorrência, não consegue dar andamento no processo no Ministério Público e isso vai acarretando uma série de violências continuadas.
0: Ainda não há data para votação no plenário da Câmara do projeto que dá prioridade aos processos e inquéritos relativos a crime de racismo na polícia e no judiciário. Da Rádio Câmara de Brasília, Antônio Vital.
3: Segurança Pública.
4: A professora Marcivânia, do PCdoB do Amapá, apresentou o projeto que endurece as regras para a concessão de trabalho externo a pessoas privadas de liberdade. A proposta exige o cumprimento de parte da pena, bom comportamento e decisão judicial fundamentada.
5: O texto da professora Marcivânia também obriga o uso de tornozeleira eletrônica durante o período fora do presídio. Além disso, proíbe o benefício para condenados por crimes como feminicídio, latrocínio, crimes hediondos e participação em organização criminosa armada.
4: Daiana Santos, do PCdoB do Rio Grande do Sul, defende o projeto que destina 30% da arrecadação das BETs ao Fundo Nacional de Segurança Pública. O texto também reserva pelo menos 30% de todos os recursos do fundo para prevenir o feminicídio e enfrentar a violência contra a mulher.
5: Daiana Santos avalia que a ampliação do financiamento pode interromper o ciclo de violência antes do desfecho fatal. A deputada cita o monitoramento de agressores, as patrulhas Maria da Penha e as casas de acolhimento entre as ações possíveis.
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3: Justiça.
4: A Câmara aprovou o projeto que retira da Justiça a atribuição de julgar entidades de atendimento a crianças e adolescentes. O texto agora será analisado pelos senadores. A repórter Maria Neves tem os detalhes.
7: A Comissão de Constituição e Justiça da Câmara dos Deputados aprovou o projeto da deputada Laura

0: Carneiro, do PSD do Rio de Janeiro, que retira do Poder Judiciário a tarefa de avaliar a qualidade do trabalho das entidades de atendimento a menores em conflito com a lei. Atualmente, o Estatuto da Criança e do Adolescente determina que essa atribuição cabe aos conselhos tutelares, ao Ministério Público e à Justiça da Infância e da Juventude. As avaliações periódicas são pré-requisito para renovar a autorização de funcionamento das instituições que atendem menores em cumprimento de medida socioeducativa. Na opinião de Laura Carneiro, uma vez que a Justiça é responsável por julgar possíveis irregularidades no funcionamento dessas entidades, o acúmulo das funções de avaliar e julgar pode comprometer a imparcialidade do processo. A deputada também argumenta que os conselhos tutelares e o Ministério Público são os órgãos em melhores condições de avaliar as instituições que atendem crianças e jovens.
1: O Ministério Público é o grande fiscal da lei, fiscal da probidade. Também é uma maneira que os conselhos tutelares, que trabalham com as crianças e adolescentes, podem auxiliar nessa fiscalização. É no Ministério Público e nos conselhos tutelares que você tem as equipes multidisciplinares que sabem fazer esse papel.
0: O Estatuto da Criança e do Adolescente determina que os programas de acolhimento em execução serão reavaliados pelo Conselho Municipal dos Direitos da Criança e do Adolescente, no máximo a cada 2 anos. Para receber o atestado de qualidade, que com o projeto passa a ser de responsabilidade apenas dos conselhos tutelares e do Ministério Público, a instituição deve comprovar que atende todos os requisitos previstos na lei. Dentre as obrigações das entidades de acolhimento, estão a oferta de atividades educativas, não separar irmãos, promover a participação da criança ou adolescente na vida da comunidade local e incluir pessoas da comunidade no processo educativo. Ainda de acordo com o Estatuto, no caso de programas de acolhimento institucional ou familiar, os avaliadores devem considerar também os índices de sucesso na reintegração ou de adaptação à família substituta. Da Rádio Câmara de Brasília, Maria Neves.
2: Economia. Vander Loubé, do PT de Mato Grosso do Sul, é um dos autores do projeto que cria a figura jurídica das cooperativas solidárias. A proposta estabelece regras próprias para a constituição e o funcionamento dessas organizações voltadas à economia solidária e à inclusão social.
3: O texto também prevê incentivos para fortalecer o setor. Entre as medidas citadas por Vander Loubé estão prioridade em compras públicas, criação de um fundo de fomento e normas específicas para cooperativas de plataformas digitais e de finanças solidárias.
2: Projeto de Valdemar Oliveira, do Avante, de Pernambuco, cria o Sistema Nacional de Comunicação Preventiva e Gestão de Riscos de Regularidade Federativa. Ele explica que o objetivo é reduzir bloqueios provocados por pendências de estados, Distrito Federal e municípios.
3: De acordo com Valdemar Oliveira, os entes federados vão receber alertas antecipados para que regularizem dívidas antes de sofrerem restrições. Na visão do parlamentar, a medida busca fortalecer a gestão pública e ampliar a transparência no uso de recursos públicos.
4: Agricultura.
2: Sérgio Brito, do PSD da Bahia, quer promover a discussão sobre os impactos do fenômeno climático Super El Niño na agricultura brasileira. Segundo ele, o debate também deve abordar os reflexos no preço dos alimentos e na segurança alimentar.
3: Sérgio Brito propõe a participação de representantes do governo, de órgãos de meteorologia e de entidades do setor agropecuário. O deputado informa que o objetivo é elaborar estratégias de adaptação às mudanças climáticas e subsidiar políticas públicas para reduzir os impactos sobre a produção rural.
4: Cultura.
2: Proposta em análise na Câmara reconhece a Axé Music como expressão da cultura nacional. A autora da matéria, Lídice da Mata, do PSB da Bahia, argumenta que o gênero conquistou projeção em todo o país e se consolidou como um dos principais movimentos da música brasileira.
5: A música baiana tomou conta do Nordeste, tomou conta do Sudeste, através dos seus principais compositores e cantores, que executam, interpretam a chamada música baiana, o axé music. Então, na medida em que esse movimento se transformou num movimento de reconhecimento nacional na prática, é muito importante que nós possamos reconhecer.
3: Lidice da Mata lembra que o axé surgiu na Bahia a partir da mistura de ritmos como samba reggae e se expandiu por todo o país. A parlamentar acredita que o reconhecimento fortalece a cultura e o mercado musical brasileiro.
2: Termina agora o Jornal Câmara dos Deputados, produzido pela Rádio Câmara, com trabalhos técnicos de Everson Urani e apresentação de Márcio Aquile Sardi e Val Monteiro. Boa noite.
3: Uma boa noite para você. Ouça agora o Minuto do TCU.
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14: Torne a caixa de transporte um refúgio positivo, deixando-a aberta com cobertores e petiscos. 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
15: Escolha brinquedos resistentes, atóxicos e grandes o suficiente para não serem engolidos. 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
1: Há 10 anos, a gravadora Biscoito Fino lançava um CD que reunia 4 músicos que pareciam diferentes demais em suas histórias. Mas o resultado mostra que eles tinham mais em comum do que imaginávamos. Dobrando a Carioca, registra o encontro de Zé Renato, Jardes Macalé, Ginga e Moacir Luiz. Nesse quarteto tem o ouro da MPB, do tropicalismo ao samba ao jazz. Bem informal, o show mostra essa turma trocando repertórios com seus violões e se divertindo junto com a plateia. Só para apontar alguns destaques de Dobrando a Carioca, o repertório tem os clássicos Catavento e Girassol, de Ginga, e Vapor Barato, de Jardes Macalé. Quem diria que daria certo juntar Jardes, Ginga, Moacir Luiz e Zé Renato? Pois é, deu muito certo.

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0: Nova Brasil FM, hora oficial de Brasília. 4h41.
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4: Olá, bom dia, excelente terça-feira para você. Seja bem-vinda e bem-vindo ao melhor da música brasileira. Que bom ter a sua companhia. Estamos vivendo o dia 11 de agosto de 2026 e estamos ao vivo. São 6h05 em Fortaleza. Muito prazer, eu sou Lúcia Martins. E a coordenação é de Wagner Mendes e Vagão. E a partir de agora, Nova Manhã Fortaleza. Música boa, informação leve para você começar muito bem o seu dia. E saiba que quando o dia começa com propósito, até a rotina se transforma em realização. Então, bora ser feliz? Iniciando Nova Manhã com Daniela Mercury, Meu Plano. Bom dia.

E na Nova Brasil teve Tim Maia, Primavera. Antes teve Roberta Sá. Agora 6h25 em Fortaleza. Como vai ser o tempo hoje no Ceará? A previsão do tempo para esta terça-feira indica garoa no Ceará, com calor e possibilidade de chuva em diferentes regiões do estado. Em Fortaleza, os termômetros devem variar de 25 a 31 graus e o cenário continua típico da quadra chuvosa, com nebulosidade ao longo do dia e chance de chuva de até 47%. E para você que está chegando a Fortaleza, seja muito bem-vinda e bem-vindo. Essa é a Nova Brasil Fortaleza, mais moderna, brasileira. Nova Brasil. Adriana Calcanhoto.

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E você continua na Nova Brasil, Marina Lima. Me chama, antes teve Jorge Vecilo. Agora 6h44, um excelente dia para você. E aproveita para participar com a gente. Manda sua mensagem pelo WhatsApp 85991122829 ou no nosso Instagram. Participa também, arroba Nova Brasil Fortaleza. Bom dia, Armando Franco. Bom dia, Silva César. Bom dia, Michele Batista, Júnior Benício e Liz. Todos em Pacoti. Rodson e a tia Frasquinha, seu filho Antenor, de carona na Nova Brasil. Bom dia, Jane Marcelino. E bom dia você que está no trabalho já, que está no trânsito ainda e que está em casa, na companhia da Nova Brasil. Obrigada pelo carinho e pela companhia. 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Milton Nascimento, Caçador de Mim.

Nova Brasil, você conferiu a banda Mascavo, Asas, 6h56 em Fortaleza. 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Roberta Campos e Nando Reis.

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12: Cansada do excesso de telas e das redes sociais, a geração Z no Brasil está migrando para o Strava. Segundo a plataforma, 70% dos jovens preferem usar o aplicativo de esportes para marcar encontros reais e fazer amizades em clubes de corrida. O movimento é impulsionado pelo público feminino.
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14: 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E eu sou Lúcia Martins, por aqui te fazendo companhia até as 9 da manhã. Muito obrigada pela sua companhia, seja sempre muito bem-vindo. Nova Brasil Fortaleza 73. E agora a gente traz Mosca, Idade do Céu.

0: que essa foi Negra Lee. Você vai estar na minha, na Nova Brasil. Antes teve Baby do Brasil, agora 7h14.
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0: Desenrola adimplentes, começa a operar nesta terça-feira. Começa nesta terça-feira a operação do Desenrola Adimplentes, modalidade do programa Desenrola, voltada a trabalhadores informais que mantêm seus compromissos financeiros em dia. A linha permite trocar empréstimos mais caros por créditos com juros de até 1,99% ao mês e valores até R$15 mil. A modalidade começou a funcionar após ajustes nas regras para ampliar a participação das instituições financeiras. Mais detalhes sobre essa informação você confere acessando opovo.com.br. 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E aí, já tomou água hoje? Aproveita, se hidrata, beba água. 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Ana Vilela e Rai, amanhã.

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3: O uso excessivo do celular pode causar tensão no pescoço e nos ombros. Faça pausas para alongar suavemente a região, movimentando a cabeça de um lado para o outro. Ajustar a altura da tela também ajuda a evitar dores. Pequenos cuidados previnem desconfortos futuros e melhoram sua postura diária.
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3: Agora a nossa viagem no Arquivo Nova Brasil vai até o ano de 1987 para recordar a música Grande Hotel, um dos grandes sucessos da banda brasileira Kid Abelha, lançada no álbum Tomate e composta por Paula Toller, Jorge Israel e Bruno Fortunato. A canção aborda o fim de um relacionamento devido à pressa e à intensidade excessiva nas relações, resultando em um amor que se esvaziou, deixando apenas a saudade no lugar da intimidade. O título faz alusão à revista Grande Hotel, da década de 1950, que publicava histórias românticas com finais felizes. Kid Abelha.

0: Na Nova Brasil, temos Vanessa da Mata, antes Cláudio Zoli, 7h45 em Fortaleza.
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0: Fortaleza registra queda no preço da gasolina comum pela 8ª semana seguida. O preço médio da gasolina comum em Fortaleza caiu pela 8ª semana consecutiva, passando de R$ 6,57 para R$ 6,51 por litro. A redução de 6 centavos, representa uma queda de 0,91% em relação à semana anterior. Com esse resultado, a capital cearense passou a registrar, pela primeira vez desde a semana encerrada em 21 de março, preço médio inferior ao nacional, que ficou em R$ 6,55 por litro. Os dados são do levantamento de preços de combustíveis da Agência Nacional do Petróleo, Gás Natural e Biocombustíveis, ANP, e correspondem à semana encerrada neste sábado, 8 de agosto. E mais detalhes, acesse opovo.com.br. 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Aproveita, se hidrata, beba água. 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Gilberto Gil, Drão.

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5: E nos Cearenses a gente traz Robson Medeiros, Amor Perfeito.

Rádio Táxi, Garota Dourada, na Nova Brasil, agora 8h15 em Fortaleza. Uma excelente terça-feira para você. E aproveita para participar com a gente, mandando a sua mensagem pelo WhatsApp 859-9112-2829 ou no nosso Instagram, @NovaBrasilFortaleza. Bom dia para Roberto e Adelaide lá em Pentecoste. Bom dia, Márcio Alves Ferrugem, né? Bom dia, Giovanni Capétala. Bom dia, Sivânia Lemos. Muitíssimo obrigada pela companhia de vocês. Estamos juntos nessa manhã de terça-feira, mais que moderna, brasileira. Maria Rita.

E na Nova Brasil você curtiu um grande clássico da New Wave brasileira, a música Telefone, lançada pela Gangue 90 e as Absurdetes em 1983. Nova Brasil, a melhor do Brasil em Fortaleza. E agora você confere Cássia Eller, por enquanto.

0: Negro, Intuição. Nova Brasil, 8h40.
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0: Banco Central estuda interligar PIX com sistemas de outros países. O Banco Central do Brasil estuda interligar o PIX com sistemas de pagamentos de outros países e com mecanismos multilaterais globais de pagamentos instantâneos. A autoridade monetária argumenta que a medida tem o potencial de diminuir tarifas e ampliar o acesso a transações internacionais. Outras inovações previstas pelo Banco Central para o PIX são a possibilidade de realizar transações por aproximação offline, sem internet, e o uso do PIX automático, em substituição ao débito em conta. Mais detalhes, acesse opovo.com.br. 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Já tomou água hoje? Aproveita, se hidrata e beba água. 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Maria Gadu, oração ao tempo.

0: Político.
1: Finalizando Nova Manhã de hoje com Luiz Melodia, muito romântico. Muito obrigada a você pelo carinho e a sua companhia. Eu sou Lúcia Martins e a gente volta a se encontrar amanhã a partir das 6 da manhã. Conteúdos da programação de Thaís Lustosa e a coordenação é de Wagner Mendes, o Vagão. Continue na programação da Nova Brasil. Uma excelente terça-feira para você.
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5: Para fugir de conteúdos de baixa qualidade produzidos pela própria internet, empresas de inteligência artificial estão comprando milhões de livros físicos impressos antes de 2022. O objetivo é treinar modelos de linguagem com conhecimento anterior à popularização das IAs. Os livros são destruídos após o escaneamento.
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0: Nova Brasil, essa foi Adriana Calcanhoto. Seu Pensamento também teve Ney Mato Grosso, Balada do Louco. 9 e 17. 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

0: Nova Brasil, e esse foi o sucesso de Caetano Veloso, Sozinho, lançado em 98 no álbum Prenda Minha. Também teve novidade com Rastapé, Sentimento Bom, agora 9h36.
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7: Finalmente, os economistas do mercado revisaram para baixo a projeção esperada para a inflação brasileira em 2026. O problema é que essa projeção ainda é bem mais alta do que a meta estipulada pelo Banco Central. Segundo o Boletim Focus, divulgado toda segunda-feira pelo Banco Central, a mediana das projeções dos economistas para a inflação está em 5,2% ao final de 2026. Lembrando que a meta do nosso querido Banco Central para a inflação gira em torno de 3,5% com o seu teto para cima, o que deixa esse 5% bem distante ali da meta do governo. Bom, mas a inflação sendo revisada para baixo é um reflexo da nossa taxa de juros persistentemente alta, que está alta ainda para combater essa inflação. A gente torce que ela caia o mais rápido possível para que assim a gente possa também ver a taxa de juros cair.
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1: De volta para relembrar um sucesso da nossa música.
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1: A gente ouve agora De Frente pro Crime, que é uma das crônicas mais contundentes e geniais da música brasileira, lançada em 75 pela clássica parceria entre João Bosco e Aldir Blanc no álbum Caça à Raposa. Esse é o destaque do Arquivo Nova Brasil, João Bosco e Aldir Blanc, De Frente pro Crime.

Veio o camelô vender anel, cordão, perfume barato, baiana pra fazer, pastel e um bom churrasco de gato, 4 horas da manhã. 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

0: Nova Brasil, e essa foi a Cell com Malemolência. Também teve Lulu Santos, Tempos Modernos.
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0: O IMET emitiu alerta laranja para baixa umidade em áreas do Pará, Tocantins, Mato Grosso, Goiás e Mato Grosso do Sul. A umidade pode cair a 12%, aumentando o risco de incêndios e problemas de saúde. No Nordeste, também há avisos para baixa umidade e ventos fortes. Já no Sul, a previsão é de chuva, frio intenso e possibilidade de geada.

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1: Ao sentar, mantenha os pés apoiados no chão e a coluna ereta. Ajustar a cadeira e a altura do computador evita dores nas costas. Pequenas mudanças na postura fazem grande diferença a longo prazo. Cuidar da coluna é investir em mobilidade, conforto e qualidade de vida.
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0: Nova Brasil e o som de Roberta Sá com Mais Alguém também teve um clássico do rock nacional com Barão Vermelho, Maior Abandonado, 10h16. 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
10: De volta com Mariana Nolasco, Anunciação.

0: Nova Brasil, e esse foi Armandinho, Desenho de Deus. Também teve Ana Rato, Passe em Casa, 10h35. 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
0: De volta com Maria Rita Caravalente.

0: Nova Brasil, e essa foi Marisa Monte, Não é Fácil.
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0: A plataforma Discord pode ser multada em até 50 milhões de reais por infração caso a Autoridade Nacional de Proteção de Dados identifique descumprimento das regras de proteção de crianças e adolescentes previstas no ECA Digital. A apuração ocorre após a morte de uma adolescente em julho e investiga também um grupo suspeito de incentivar essas práticas por meio do aplicativo. A ANPD deu 5 dias úteis para o Discord para que o Discord apresente informações sobre os mecanismos de proteção adotados pela plataforma. Nova Brasil, mais que moderna brasileira, faltando 2 minutos para as 11, eu, Cláudia Nakazato, tô indo embora. Quem já tá por aqui é a Ana Pellicer. Um beijo para você e uma ótima terça-feira. Tchau. 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

saber que você está aqui ouvindo a Nova Brasil. Obrigada pela companhia. Terça-feira, 11 de agosto de 2026. Você que está aí curtindo a programação da Nova Brasil, na sua casa, dando carona para gente, aí ouvindo pelo aplicativo, ainda não baixou o aplicativo da Nova Brasil, então faça isso agora mesmo, é só baixar gratuitamente aí no seu celular, aí você pode ouvir a Nova Brasil onde você quiser, também pelo nosso site novabrasil.com. Vamos juntos, eu, Ana Pelicera, até as 16h, agora com Gilberto Gil abrindo meu horário, esperando na janela.

0: que eu tô gostando dela? Tuca Oliveira, teve também Fagner com cartaz, agora 11h18.
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0: Nova Brasil com Mania de Possuir, Guilherme Arantes. Teve também Skank com Balada do Amor Inabalável. 11:37. 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

0: Jorge Versilo, fechando essa hora que teve também Marjorie. Este ano você sempre será.
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0: O eclipse solar total acontece amanhã, mais conhecida como quarta-feira, mas não poderá ser visto de nenhum lugar do Brasil. Bom, segundo o Observatório Nacional, a sombra da Lua vai estar voltada para o hemisfério norte, passando por regiões como Rússia, Groenlândia, Islândia, Espanha e Portugal. O fenômeno será transmitido ao vivo pelo Observatório Nacional a partir do meio-dia no horário de Brasília. E atenção, hein? Quem quiser observar o Sol deve usar proteção adequada. O observatório recomenda não olhar diretamente para o sol, nem mesmo com óculos escuros, chapas de raio-x ou filmes fotográficos. Agora, meio-dia em ponto. Já já, hein? Depois do intervalo, tem Sob Medida.
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1: Meio-dia, mais 5 minutos. Começando mais uma tarde aqui pela Nova Brás, junto com você. Obrigada pela companhia. Terça-feira, 11 de agosto de 2026. Obrigada pela companhia mais uma vez. Nessa edição do Sob Medida, a gente vai curtir, sabe quem? Lenine, já já. Tem também Marina Lima, Vanessa da Mata e muito mais. Abrindo super bem com Adriana Calcanhoto. Esquadros.

No campo, essa versão com Pedro Mariano e Elis Regina. Passou por aqui também o Lenine. Hoje eu quero sair só. Meio-dia e 24, uma excelente tarde de terça-feira para você. Obrigada pela companhia. A gente segue aqui ouvindo uma hora de músicas direto sem intervalos. É o Sob Medida. E atenção, hein? 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Quarta-feira nada. 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E a gente agora aqui, continuando com Sob Medida, vai ouvir Marcos Sabino, Reluz.

0: Nova Brasil com Luciana Mello, Simples Desejo.
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0: Dia Branco é uma das canções de amor mais bonitas e poéticas da MPB, composta por Geraldo Azevedo em parceria com Renato Rocha. Embora tenha sido gravada primeiro por Amelinha, foi no álbum Inclinações Musicais, na voz doce e no violão inconfundível do próprio Geraldo, que a música se eternizou. E é ela que a gente recorda agora aqui no Arquivo Nova Brasil.

0: Brasil encerrando essa edição de Sob Medida com na Rua, na Chuva, na Fazenda com Kid Abelha. Teve também Flávio Venturini, Beija-Flor.
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0: Redes sociais com mais de 1 milhão de usuários menores de 18 anos terão de publicar relatórios semestrais sobre a proteção de crianças e adolescentes. A primeira divulgação será até 17 de setembro e deverá informar canais de denúncia, número de notificações, decisões tomadas e medidas para identificar conteúdos ilícitos e contas infantis. A exigência faz parte do ECA Digital, também chamado de Lei Felca. Os documentos serão analisados pela Agência Nacional de Proteção de Dados, que pretende usar as informações para fiscalizar as plataformas e orientar novas regulamentações. Agora, 12:57.
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0: Nova Brasil, Avô Raisson, acústico do Zé Ramalho. Teve também com Caetano Veloso, Debaixo dos Caracóis dos Seus Cabelos. 1:19. 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

0: Nova Brasil com Maria Rita, Caminho das Águas. Teve também Engenheiros do Havaí, Infinita Highway. 1h41. 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
14: Sérgio Mendes é um tremendo músico. Sua carreira está iniciando e sei que vai muito longe. Quem disse isso foi ninguém menos que Tom Jobim, lá em 1964. E ele estava certo. 2 anos depois, o pianista e compositor niteroiense já era um estouro no mundo todo. Em grande parte, o motivo desse sucesso foi o disco lançado em 1966, chamado Herb Alpert, Presents, Sérgio Mendes e Brasil 66. Herb Alpert, para quem não sabe, era um trompetista norte-americano super famoso que já havia vendido mais que os Beatles com a Tijuana Brass. Nesse disco em que Herb apresenta Sérgio Mendes está um dos grandes sucessos brasileiros do mundo, Mais Que Nada, de Jorge Ben. São vários sucessos da época da bossa nova que aqui ganham sotaque jazz e pop e colocavam muita gente para dançar pelo mundo na época.
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0: Nova Brasil com Ana Carolina e John Legend. Entre Olhares. Teve também Djavan com Pétala.
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0: Um foguete longa marcha 7A explodiu apenas 85 segundos depois de decolar do Centro de Lançamento Espacial de Wenchang, no sul da China. A aeronave que transportava um satélite virou uma bola de fogo no céu. A agência responsável informou que houve uma anomalia durante o voo e abriu investigação para descobrir as causas. O modelo é considerado estratégico para o programa espacial chinês e tinha registrado apenas uma falha anterior em seu voo inaugural em 2020. O acidente ocorre em meio aos investimentos da China para ampliar sua presença e capacidade tecnológica no espaço. Nova Brasil, 2 e 1. 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
5: Um dos encontros mais importantes da música brasileira completa meio século este ano. A ideia era comemorar os 10 anos de carreira de Maria Bethânia, Gal Costa, Caetano Veloso e Gilberto Gil, embora essa data não fosse exata para nenhum deles. Pois foi em 24 de junho de 1976 que eles estrearam uma turnê juntos, no Palácio das Convenções do Anhembi, em São Paulo. Caetano foi o diretor-geral, enquanto Gil fez a direção musical. Juntos, eles apresentaram canções novas, regravações e uma bela homenagem a Rita Lee. O espetáculo Doces Bárbaros foi lançado em disco duplo naquele ano e ainda hoje é uma maravilha. Rendeu ainda um delicioso documentário, hoje disponível no Globoplay. Uma curiosidade, a turnê acabou sendo cancelada após algumas apresentações quando Gil foi detido por porte de maconha. Que tempos aqueles, hein?

0: Nova Brasil, sempre com o melhor da nossa música. Gal Costa, Caminhos do Mar. Teve também Jorge Versilo, Todo Sempre. Agora 2h39.
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22: Há 10 anos, a gravadora Biscoito Fino lançava um CD que reunia 4 músicos que pareciam diferentes demais em suas histórias. Mas o resultado mostra que eles tinham mais em comum do que imaginávamos. Dobrando a Carioca, registra o encontro de Zé Renato, Jardes Macalé, Ginga e Moacir Luiz. Nesse quarteto tem o ouro da MPB, do tropicalismo ao samba ao jazz. Bem informal, o show mostra essa turma trocando repertórios com seus violões e se divertindo junto com a plateia. Só para apontar alguns destaques de Dobrando a Carioca, o repertório tem os clássicos Catavento e Girassol, de Ginga, e Vapor Barato, de Jardes Macalé. Quem diria que daria certo juntar Jardes, Ginga, Moacir Luiz e Zé Renato? Pois é, deu muito certo.

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0: Marcelo Camilo, Teus Olhos. Teve também A Força do Amor com Roupa Nova. Agora 3 horas.
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0: A brasileira Gabriele Hayash Santos, de Bauru, conquistou uma das 120 vagas de estágio no Banco Mundial, em uma seleção com quase 33 mil candidatos. Formada em Relações Internacionais, ela é a primeira da família a falar inglês, fazer pós-graduação e estudar no exterior. Interesse por intercâmbios começou ainda no ensino médio e ganhou força com bolsas para cursos internacionais. Gabriele também estudou no Canadá, fez mestrado na Alemanha e passou pela Unesco. Filha de um trabalhador que deixou os estudos ainda jovem para ajudar a família, ela construiu uma trajetória acadêmica que antes parecia distante de sua realidade. Parabéns e sucesso para a Gabriele, né? Mais que moderna brasileira, 3 e 1.
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2: São quase 30 anos de carreira em que Tereza Cristina tornou-se um dos nomes mais populares da música brasileira, principalmente do samba. Nesse tempo, ela já gravou discos dedicados a Paulinho da Viola, Noel Rosa, Cartola e interpretou muitos outros nomes. Agora, em 2026, ela lança o primeiro disco inteiro de compositora. O nome do álbum é Tudo Que Eu Tenho e o primeiro single é Quando a Onda Passar, que já foi lançada nas plataformas digitais. Esse single de estreia tem produção e arranjos de Pretinho da Serrinha. Tudo bem que Tudo Que Eu Tenho é o primeiro álbum de compositora de Tereza Cristina, mas é bom lembrar que ela já tem algumas composições gravadas. Tem inclusive parcerias com Zé Renato, Arlindo Cruz, Mosquito e outros.

0: Nova Brasil 3:32.
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0: Um dia, um adeus. É um dos sucessos mais emocionantes e marcantes da carreira de Guilherme Arantes. Lançado em seu álbum homônimo de 1987 e consagrado na trilha da novela Mandala. Bom, a origem da canção tem um bastidor curioso e cheio de sentimento. Vou te contar. No ano de 1984, ao gravar um clipe para o Fantástico da TV Globo, da música Fio da Navalha, Guilherme precisou contracenar com a modelo e atriz Silvia Pfeiffer. Bom, diante do ciúme e da reação firme da esposa, Luísa, o artista usou, sabe o quê? O piano para se retratar. Bom, resultado foi uma verdadeira declaração de amor e um pedido de desculpas em forma de arte, de música. Reconhecendo que a breve aventura não valia a dor do distanciamento e reafirmou um afeto único e profundo.

0: 23, 3h41, boa tarde pra você.
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18: Até quando esperar a plebe ajoelhar esperando a ajuda de Deus? Essa pergunta foi feita há 40 anos e tornou-se um dos versos mais famosos do rock nacional. Ela está na faixa Até Quando Esperar, do disco Concreto Já Rachou, da banda punk Plebe Rude. Esse clássico nacional está completando 40 anos e ganhando uma edição luxuosa em vinil e um documentário inédito com Felipe Seabra e André X comentando faixa a faixa do disco. Tem ainda um clipe inédito de Até Quando Esperar, com participação de Herbert Viana na voz e guitarra e Jacques Morellenbaum no cello. Produtor do disco original, Herbert Viana foi quem sugeriu a introdução com o cello e Felipe, de cara, não gostou. Mas quando ouviu o resultado, viu que tinha uma pérola na mão. E era isso mesmo. Passado tantos anos, o Concreto Já Rachou segue atual em som e mensagem.

0: 6% em junho, segundo o IBGE. A queda de 0,67% em alimentação e bebidas ajudou a conter o IPCA, com destaque para tomate, batata, cenoura e café mais baratos. Na direção contrária, a conta de luz subiu 3,09% e foi a principal pressão do mês. Em 2026, a inflação acumula 3,44%. Em 12 meses, está em 4,44%, também abaixo dos 4,64% registrados anteriormente. 4 horas em ponto, eu sou Ana Pelissera e estou indo nessa. Obrigada pela companhia, fique bem, cuide-se bem, uma ótima tarde. Volto amanhã a partir das 11 da manhã. Já já tem Júlio César. Um beijo e até amanhã.
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2: Você já reparou na sua língua hoje? Alterações na cor ou na textura dela podem sinalizar que algo não vai bem no seu organismo. Uma língua saudável é rosada. Se estiver muito esbranquiçada, pode ser acúmulo de bactérias ou infecções. Se estiver vermelha e lisa ou amarelada, também merece atenção. O hábito de escovar a língua e fazer o autoexame ajuda a evitar o mau hálito e a identificar problemas cedo. Se notar manchas ou feridas que persistem por mais de 2 semanas, consulte o médico.
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1: 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Mais que moderna brasileira, ótima tarde. Começou o Sob Medida com o seu Jorge.

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0: Nova Brasil, Vanessa da Mata, ai, ai, ai.
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0: 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Mais que moderna brasileira, agora 3 para as 5. Ótima tarde.
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0: Com exceção, em 2001, quando foi convidado pela MTV para gravar um show dentro da série de acústicos. O acústico MTV Jorge Benjó é um clássico contemporâneo que resume 40 anos de música em um álbum duplo, com faixas como Balança Pema, Zazueira e Fio Maravilha. Acompanhado por duas bandas diferentes, o acústico MTV de Jorge Benjó não rendeu uma grande turnê. Foi lançado em CD, DVD, foi ao ar na TV e só. Logo, Jorge voltou a fazer o show que já estava no seu roteiro. Claro, mais uma vez guardando o violão e retomando a guitarra.
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2: Ótima tarde para você. Vamos juntos na rede Nova Brasil FM. Agora 5:02. Te lembro que daqui a pouco, às 5:30, tem Nova Brasil em campo. Mas agora você curte o som de Jorge Vercillo.

0: Nova Brasil, Guilherme Arantes, deixa chover daqui a pouco. Nova Brasil em campo. Fique ligado, fique ligada. 5h26, boa tarde.
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12: Comer devagar e mastigar bem os alimentos facilita a digestão e aumenta a sensação de saciedade. Quando você se alimenta com pressa, pode consumir mais do que precisa. Preste atenção ao sabor, à textura e ao aroma da comida. Esse hábito simples melhora a sua relação com a alimentação.
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0: Alô, muito boa tarde, gente. Tá colocando, estamos colocando no ar a edição do Nova Brasil em Campo. Vamos falar de muita coisa boa. Futebol cearense tá bem na competição, no Campeonato Brasileiro. Tem aqui o JG, tem o Marcos Felipe, tem o Edmilson Marcelo, tem o Eduardo Silva. E a gente vai, a partir de agora, até 17, começando agora de 17h30 até 19h30, vamos trazer muita matéria falando sobre futebol na Nova Brasil. Nós somos uma empresa do sistema de comunicação O Povo. Tá só testando aí o som? Comenta mais um pouco. Então já são 17h31. Bom, já tá agito. Boa tarde, tudo bem?
1: Tudo. Boa tarde, Bosco. Boa tarde ao nosso Maciel, ao nosso Marcos Felipe, ao nosso Eduardo Silva e ao torcedor que está ligado aqui na Nova Brasil, antenado no programa Nova Brasil em Campo. Ah, foi para o ventilador uma informação, né? Foi para o ventilador uma informação. Sim. Que o Ceará está tentando, inclusive com conversas avançadas.
0: Bom, traz, Saulo, já sei, Saulo Mineiro. Que, né, viria liberado.
1: Isso.
0: Mas só para a temporada que vem.
1: Temporada que vem. Mas já está começando agora, as conversas estão avançadas, porque ele está jogando fora do Brasil. Está lá na Ásia.
0: Está na China, mais precisamente.
1: É, isso, na China. E o Ceará está tentando aí para o ano que vem. Agora, o Ceará, neste momento.
0: Olha o time da China que ele está, menino, olha por aí.
1: É o Shanghai. É, como é que é o Shanghai? Como é que é o. Hã? Shanghai. É o Shanghai, tá certo? Mas o Ceará, nesse momento, tá correndo atrás de mais um zagueiro. Tá correndo atrás de mais um volante.
0: Eu vou dizer uma coisa pra você.
1: E de mais um atacante, pra agora. Pra agora, pra antes da janela fechar.
0: Eu vou dizer uma coisa pra você. O Saulo Mineiro fez uma passagem aqui fantástica.
1: Sim.
0: Quer dizer, quando o profissional faz uma boa passagem no clube de futebol, evidentemente que todo mundo quer que a torcida quer, a diretoria quer de volta. E outra coisa, a simplicidade dele, foi uma parceria, porque o que o Ceará também fez por ele, né, Edmilson?
2: Verdade.
0: Era a cirurgia feita pelo Ceará, mandou pagar tudo e tal, o cara se recuperou, o cara tem uma gratidão eterna ao clube.
2: E aí mostra quando dá preferência ao Ceará para volta ao Brasil.
0: Isso é uma...
2: Agora, a novidade de hoje, que é uma bomba...
0: Já não, é.
2: Corinthians anunciou que não renovará o contrato do Memphis Depay.
0: Por quê?
2: Porque, preservando a saúde financeira do clube. O Corinthians hoje é o maior devedor de todos os clubes do Brasil. Se não me engano, 2 bilhões e 400 milhões. Como o Memphis Depay é muito caro, o salário dele é muito alto, o Corinthians, a diretoria...
0: Se todo clube fizesse isso no Brasil...
2: Assim, né?
0: Se todo clube fizesse isso, o preço ia cair, viu? Os salários dos jogadores iam lá para baixo. Bom, deixa eu cumprimentar aqui o Marcos Felipe. Tudo bem, Felipe? Marcos, taumaturgo.
3: Boa tarde, Bosco. Boa tarde, amigos, ouvintes ligados aqui na Nova Brasil.
0: Lá do Ipu.
3: E sobre o Memphis, ele disputou 79 jogos, fez 20 gols e 15 assistências. E sobre esses valores atrasados, né, o Corinthians deve aí 42 milhões ao Memphis. Né? O Memphis tem esse valor a receber do Corinthians, então ele tem um salário alto. E preservando, né, a saúde financeira do clube, optaram pela não renovação contratual do Memphis Depay, tio.
2: Pois é. É uma situação interessante porque é o grande ídolo do Corinthians hoje, né? O Corinthians tem um time bom, é bom, não é excepcional. A tendência é o Corinthians terminar ali entre o oitavo e o décimo segundo. Vejo por aí.
0: Edmilson.
2: Agora, muita cabeça da diretoria, porque é o grande ídolo, o Depay.
0: Eu tenho aqui os destaques do programa das equipes. Eu vou começar pelo o time do Ceará com o repórter Luciano Filho.
4: 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Destaque do time do povo, o Ceará Sporting Clube. Eu sou o Luciano Filho, muito prazer. 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
0: E agora trago o destaque do Tricolor de Aço, repórter Wesley Lopes.
5: Tricolor de Aço tem reapresentação no estádio Alcides Santos e já começa a pensar no confronto fora de casa contra o Juventude próximo sábado no Rio Grande do Sul. 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
0: E agora o destaque do Ferroviário Atlético Clube com Evandro Soares.
6: Olá, amigos, sintonizados na Nova Brasil FM. O silêncio lá para as bandas da Barra do Ceará é o que vem marcando os destaques do Ferroviário com relação ao Clube Coral sobre o seu futuro no futebol brasileiro de 2027. Evandro Soares, agora na Nova Brasil FM.
0: E aí, Edmilson Marcelo, Ferroviário nada morre na praia. Quando a gente acha que o time vai fazer alguma coisa, há uma eliminação.
2: E aí é preocupação, não é? Porque há um grupo de portugueses que resolveu assumir a administração. Teve muita gente. Nós tivemos um repórter aqui que batia demais. Qual é a garantia que esse povo está dando? E não foi dada garantia. E agora está aí o abacaxi. O time não tem mais atividade para esse ano, tá certo? Metade do ano fica ausente.
0: Quem vai ter que fazer? Dispensar jogadores.
2: E pagar
0: os
2: atrasados.
0: E pagar e dispensar. As
2: categorias de base devem estar esfaceladas e o Ferroviário sempre manteve um bom trabalho em se tratando de categorias de base. Lamentavelmente chegou a essa situação.
0: Verdade.
1: Eu acho, verde, meu, se o pessoal da ainda estiver por lá, né, da SAF, que está, com certeza o pessoal da base está treinando, porque eles estão de olho nos garotos da base.
0: Né? Gente, já vai.
2: Vê se vende alguém, né?
0: Se vende alguém. Dia 20 agora deste mês de agosto, faz 4-5 meses que a gente está aqui na casa, nessa nova casa, viu, Edmilson Marcelo? Você está lembrado que faz 5 meses que nós estamos aqui?
2: Crescendo conosco e nós crescendo com a Nova Brasil.
1: Estreamos aqui no dia 20.
0: Bote aí Nova Brasil! Bote aí Nova Brasil, só para eu ouvir. Ó. Pois é, pá, o tempo passa voando, 5 meses, né, rapaz?
1: Muito rápido.
0: Nossa senhora, como o tempo voa.
1: E nesse dia aí da estreia, quem estava escutando era o Fábio Timbó. Fábio Timbó, lá de Santa Quitéria, mora aqui em Fortaleza, não é isso? E tá aqui, ele mostrando aqui que tá ouvindo no rádio novamente
0: então,
1: hoje.
0: Então, agradeço.
1: Faz 5 meses que o Fábio é nosso ouvinte.
0: Beleza.
2: E fazem questão de dizer. Faz 5 meses.
0: É, porque ele esse rapaz lá da Santa Guimarães, professor. Qual foi o colega que você estudou lá mesmo?
1: O Júlio Catunda.
2: Mas é maldade, só tem esse colega lá.
0: 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Desculpe. 17h39 em Fortaleza, 17h39. Mesa de áudio comandada aqui pelo Eduardo Silva. Bom, vamos falar de Ceará. O Ceará tem um compromisso no sábado, 16 horas, contra o time do Cuiabá. Em casa, Cuiabá. O Cuiabá tem um ponto a mais do que o Ceará. O Ceará tem a obrigação de vencer a partida, mesmo porque o time está motivado com 2 vitórias seguidas na competição. E esse jogo é de grande importância, porque em vencendo, o time dá um saltozinho bacana na competição, melhorando assim a autoestima do torcedor, da equipe toda, não é não, Marcos Felipe?
3: É isso mesmo, Bosco. O Cuiabá está com 26 pontos e o Ceará tem 25. O Cuiabá é o time que mais empata nessa Série B. Ele tem 11 empates.
2: Fala, meu Deus.
3: 11 empates. Então, assim, o Ceará tem tudo ali para encaixar, quem sabe, sua terceira vitória seguida.
0: Certo.
3: E é até interessante lembrar, Bosco, que no primeiro turno o Ceará venceu o Cuiabá e venceu o Náutico, né, que foi a primeira sequência de duas vitórias consecutivas. Então o Ceará está nessa segunda sequência de duas vitórias consecutivas, pode encaixar a terceira, né? Tem
2: e até a quarta, né?
3: E até a quarta contra o Náutico. Inclusive, nesse jogo contra o Cuiabá, tem tudo para que o público compareça em bom número novamente. É, quem sabe aí mais de 30 mil torcedores, Bosco, no estádio? Acho que sim, né? Um pouco mais de 30 mil torcedores. E vencer.
0: Cara, olha, o jogo horário maravilhoso, 16 horas de sábado. Eu acho muito melhor o jogo de sábado de missa do que de domingo.
2: É porque domingo você quer morder.
0: Não, porque domingo eu vou à missa e à praia. Né? Primeiro a missa.
1: É porque domingo à tarde já é segunda-feira.
2: É, né?
0: É, tem razão. É,
1: pode prestar atenção.
2: É, segunda-feira já é ressaca.
1: É.
2: Pronto, Marquinhos?
0: Aí, pronto. E na praia não tem o que a gente morder, não, Titi?
2: É verdade, pode.
0: Pode morder?
1: Tem um bocado de coisa pra morder.
2: É verdade.
0: Então vamos lá.
2: Não vai quebrar.
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1: Buscão, você tem que avisar aí que...
0: Passei no quintal
1: um
0: do
1: real, Ipô. Um real, tá certo? Que dá R$6.000.
0: É um real.
1: É, entendeu? Você diz, dá R$6.000, mas não diz.
0: Explica.
1: Jogando um real...
0: É porque esqueceram de botar aqui.
1: Eu estou aqui para consertar.
0: Passei no quintal do Ipô.
1: Cuidado que eu vou falar com o Robson, que é irmão do Fábio, que é promotor de...
0: Ô
1: Fábio, olha aí, o que o povo tá falando? Dizendo que Santa Quitéria é que tá do Ipu.
0: Lá, Bartici, lá em Santa Quitéria, no Arnaldo Protásio, que é primo do seu primo.
2: Pra prestigiar a família.
0: É, lá estão fazendo aquele supermercadozão.
1: A família agradece. Ei,
0: é um supermercadozão grandão que estão fazendo.
1: Gigante. Supermercado gigante.
0: É, beleza. E eu abasteci e passei lá, porque eu gosto muito lá do quintal.
1: Tu sabe que ali atrás do supermercado tem um açude, né?
0: Não, sabia não.
1: Sabia não? Então eu fico sabendo.
0: Atrás também tem uma churrascaria, né?
1: É. Também
0: que é do Bila.
2: Do Arnaldo também. Igreja vocês não divulgam, não, né? Mas não fala.
1: A igreja matriz de Santa Quitéria é a coisa mais linda do mundo.
2: É verdade,
0: verdade.
2: Aí você vem e só quer falar de bar, de churrascaria, de açude. Só em...
1: Esse rapaz, é o que ele tem na cabeça, é isso.
2: Olha,
0: diga, Titi.
2: Preocupação do que eu tenho com respeito ao Ceará.
0: Você não tá com preocupação com nada, Titi. Pelo amor de Deus, o time ganhou duas seguidas.
2: Ceará ganhou da Ponte Preta, fez uma partida ruim.
0: Se você tá preocupado com o Ceará depois de duas vitórias, o time empolgado. Se você tá com medo de não ganhar do Cuiabá, né, pela
2: hora, mas.
3: Tem que ter. O Cuiabá, desculpa, Titi, só pra complementar a informação.
2: Gosto que você ilustra o comentário da gente.
3: Obrigado. O Cuiabá, né, eu falei que tem 11 empates. Ele tem apenas 16 gols marcados, mas tem apenas 16 gols sofridos. Então tem uma defesa ali um pouco consistente. E a minha preocupação, acredito que seja a do Edmilson também, é sobre o sistema defensivo do Ceará. Porque os zagueiros deixam muito a desejar e os volantes também agora estão, nesse último jogo pelo menos, também deixaram a desejar, vieram falhando, né? O Pavani, que às vezes entra muito desligado, tem até um bom passe, consegue fazer uma assistência no gol do Luca. Uma assistência meio sem querer, tudo bem, mas deu assistência. E o João Gabriel entrou um pouco abaixo. O fato é que o João Gabriel, um dos volantes, está suspenso, não poderá jogar. Mas, em contrapartida, tem a entrada, a volta, melhor falando, do Éder, do Luizão e do Júlio César. Isso. Júlio César, que é zagueiro, mas também pode jogar pelo volante.
1: Estou escalando o time nesse momento.
2: E os dois zagueiros.
1: Vou escalar o time agora.
0: Já estão tá escalando o time.
1: O Júlio César, ele está suspenso, não é isso?
2: É.
1: O Luizão vai voltar como titular. Então vamos lá. O Richard, o lateral direito, o Brian Borges, o Éder, o Luizão e o Sávio. Aí nós vamos ter...
2: Você acha que ele entra com o Luizão?
1: Entra porque ele vai puxar o Júlio César pro meio. Você tá entendendo? Vai puxar porque o Júlio César, o João Gabriel tá suspenso. Então ele vai puxar o Júlio César pro meio para fazer o volante.
2: Você não botaria o Richardson, não? De volante e deixar a zaga completa?
0: Pode tá ser, aí, Titi. Né? Titi, é. Eu tô contigo, Titi. Já errou.
1: Não.
0: Jota Duarte errou já.
1: Nós estamos, errou. Isso é uma especulação que nós estamos fazendo, entendeu?
0: Especulação não. Você disse que ia dizer a equipe aí.
1: Mas eu estou bancando essa que eu estou dizendo.
0: Mas eu sou mais a do Titi aí.
3: Eu sou mais a do Jota.
1: Pois é. Então nós vamos ter o Pavone, o Júlio César e o Vina. Né? Lá na frente a gente vai ter o Nico, o Luca e o Giulio. Entendeu? Mais uma vez o nosso garoto de ouro vai ficar um pouquinho no banco e vai entrar no decorrer do jogo, que é o Melk.
2: Isso. Como parece que não gosta dele, não quer vender?
1: Não, gosta. Gostar é uma coisa. Ele tanto gosta que está segurando o garoto para ele não. Porque ele andou aí uns dois jogos, não agora bem recente, mas uns dois jogos lá atrás, uns quatro jogos atrás, ele não andou muito bem, né? Então foi melhor deixar ele um pouco no banco.
2: Deixa eu fazer uma pergunta: por que você banca o Luca? Porque o Luca jogou quase todas as partidas até agora, bem 18.
0: Tô com você.
2: Um gol só, rapaz.
1: Sim, mas ele tá crescendo, entendeu? Tá crescendo. A produtividade. A produtividade dele melhorou muito. Mas olha, são 17 jogos que você falou. Mas isso depende muito da cabeça de cada técnico. Você tá entendendo? O cara escala um time numa formação tática que o jogador não recebe bola, o centroavante não recebe bola, ele fica lá e não recebe bola.
2: É técnico burro.
1: Ele agora...
2: Tem um centroavante que é especialista em fazer gol. Não é pra ele receber bola, esse treinador é esse.
1: É, mas tem técnico aí que quando faz um gol, bota o time lá atrás. Pelo Ceará passaram dois agora sim. É? Então você, agora ele tá armando o time, o Daniel tá armando o time no 4-3-3.
2: É um 3-4-2, não.
1: Não, ele abdicou pelo menos para iniciar o jogo. Ele tá com os dois volantes, o Vina na meia ali e os três atacantes. Então o Ceará tem todas as chances de vencer o
0: Cuiabá. Já tanto divisão, era um treinador de futebol, começando na seleção do quintal.
1: Não, porque entendeu? Hoje em dia, se você pega ali o computador ou qualquer coisa, você pode estudar os esquemas táticos. Tem lá, entendeu? Tem lá. Tem esquema tático que mais usado na Europa é o 4-2-3-1. Esse é o primeiro. Depois vem o segundo, que é o 4-3-3. E assim por diante. E é o que ele gosta mais de usar, o Daniel
0: hoje,
1: Paulista.
0: Pois tá bom.
1: Então o time do Ceará vai ser esse aí, ó.
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1: O Will.
0: Adoro moto, cara. Eu sou motociclista, eu adoro moto.
1: É aquele, o Murilo.
0: Eu prefiro ir pro Ipu de moto do que de carro.
1: Se não tiver pedra no meio do caminho, né? Pra tu se jogar. Ele lá se joga em cima de uma pedra, vai escapar e
0: Santa Catarina. Foi pedra não, foi um buraco.
1: Um buraco?
2: Tiraram a pedra e ficou um buraco.
1: Não enxerga direito? Não enxerga o buraquinho, imagina? Entendeu? Agora o Ceará, olha, tava contratando.
2: Essa briga sua com o Jota é só por causa do quintal?
1: O Murilo, o colombiano lá, o volante, né? Não foi aprovado.
2: É verdade.
1: O Ceará tava contratando lá da Colômbia, não foi aprovado. Embora. Foi devolvido. O Thalisson, não, parece que não vai jogar mais esse ano.
2: Jogou uma praga naquele rapaz.
1: O Pedro Gilmar também não joga mais esse ano. O Zanocelo tá recuperando, que é volante. Então o Ceará ainda busca agora, para inscrever esse jogador antes antes de fechar a janela, em 11 de setembro. Ele quer mais um volante, ele quer mais um zagueiro e quer mais um atacante de lado. Que agora, a moda agora é atacante de lado.
0: Olha, com a permissão do senhor, está na hora da gente fazer um intervalozinho, começar com a Donto Arte aí, por favor. Já a gente volta, 2 minutos só.
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0: futebol.
1: Muito bem, já estamos de volta aqui pro... Pra continuar dando sequência no programa, você quer dizer alguma coisa? Tá olhando pra mim?
2: Pronto. É porque eu tava aqui na dúvida se a gente ia falar um pouco mais sobre o Ceará.
1: Foi não.
2: E eu queria falar, assim, às vezes há males que vêm para o bem, né? O Évio Murilo, como o Jota citou, foi recusado, ele não passou nos testes físicos do Ceará. E até melhor, porque a gente tinha comentado que era um jogador que não jogava desde fevereiro, né? Então são muitos 6 meses, mais ou menos, sem atuar. E além disso, ainda tinha feito uma cirurgia no joelho, né? Tinha passado para cirurgia. Então mesmo que voltasse a atuar pelo Ceará, ele ia pegar ritmo de jogo e poderia ser até que desenvolvesse uma lesão durante algumas partidas.
3: O que me deixa meio que assustado, como é que você contrata um jogador nessas condições? Perfeito. Porque existe um analista de mercado, analista de... Tá entendendo? O pessoal sabe o histórico, tudo sobre o jogador. De repente chega aqui um jogador...
4: Essa é a responsabilidade do departamento médico.
3: Também do departamento. Eu digo que o pessoal, que analista, tem lá um cara que ganha uma boa grana, analista de mercado. Ele é para ter ficha de tanto quanto diz. Vou contratar fulano de tal e diz, olha, esse cara aqui jogou faz 6 meses, esse cara aqui fez uma cirurgia de joelho. Será que o Ceará dispensou esse pessoal por falta de grana?
2: E eu quero acreditar que esse problema que o Ceará enfrentou agora com o Ívio Murilo não apague a necessidade de contratar outro volante, porque o Ceará precisa contratar outro volante, assim como outro zagueiro. Não deu certo com o Murilo.
3: Ceará tem dois primeiros volantes, né? O Richard e o garoto que quebrou, né?
2: Exatamente.
3: E tem o zagueiro que joga também, só. É muito pouco.
2: Muito pouco.
3: Porque, sabe por quê? Porque volante é aquele jogador que vai pra cima do atacante pra não deixar tete a tete com o zagueiro, porque o cara driblou o zagueiro
4: numa, cara do gol. Numa competição como é o Campeonato Brasileiro, da Série A ou da Série B, vamos falar da Série B, que é onde está o Ceará e o Fortaleza, são aí 6, 7 volantes.
3: No mínimo, Jota, no mínimo. Toda a razão, certo?
4: Exatamente.
3: Porque cartão, expulsão, contusão, tudo isso
4: pesa. São esses que ficam ali, não é?
1: O Richard quase não gosta de tomar cartão.
4: Ele agora tá até... bem tá comportado.
1: Melhorou, né?
4: Melhorou
3: no último jogo, ele fez o marcador dele tomar um cartão.
1: Pois é.
2: Os volantes, né, eles estão muito ali atuando tanto na defesa e às vezes aparecendo no ataque. E aí quando você combate fisicamente outros jogadores, eventualmente você começa a tomar muitos cartões.
3: É
2: agora, o
3: verdade.
2: Ceará não pode contar apenas com o Richardson e mais 3 volantes da base, isso não pode acontecer.
3: Verdade.
2: Agora chegou o Pavani, precisa chegar mais um.
3: Mas o Pavani, na minha concepção, não é volante. Pavani está mais para camisa 8, é um segundo ou terceiro volante.
4: Um antigo meia-direita.
3: É, exatamente. Isso. Eu acho que o Pavani.
4: Essa posição eu conheço bem.
3: Conheço.
4: Meia-direita.
3: Né?
4: Sim.
3: Conheço. Sim. Lá no quintal tinha.
4: Meia-direita.
1: Ó, não fala negócio de... essa coisa de quintal. Né? O povo se zanga lá.
3: Mas é isso mesmo. O Pavani é mais para meia-direita. Camisa 8.
4: Vamos,
3: né?
4: Tirar uns 2 minutinhos para gente falar de futebol aqui? Bora.
3: Vamos.
4: Lá, bora.
1: Você está falando de quem? Tá falando
3: o Lucinho, Hamilton Melo, camisa 8. Excelente, não era? Você lembra?
4: Lembro. Não é do meu tempo, mas eu vi no livro.
3: Não é do meu tempo.
4: Eu li o livro aí.
2: E sobre jogador que está há muito tempo sem jogar, a gente comentou brevemente no início do programa sobre o Saulo Mineiro. Saulo Mineiro, a última vez que a gente falou um pouco sobre ele, já faz umas 2 rodadas atrás, comentamos sobre uma especulação dele chegar para o Ceará. Então, Saulo Mineiro, naquele momento, a última partida dele tinha sido... há muitos meses. Nossa, agora eu perdi aqui. Enfim, mas o Saulo Mineiro jogou agora recentemente, no dia 8/8. Né? Então ele
3: voltou a
2: jogar, voltou a atuar.
3: O
2: então
3: resto
2: ele já...
3: do ano vai estar em atividade.
2: Exatamente, já está em atividade. Ele não
3: há 3 dias atrás.
2: Há 3 dias atrás. Ele não vem agora para recuperar do zero todo o estado físico dele.
1: Mas quando é que ele chega aqui? Se
3: janeiro,
1: der tudo certo.
3: Janeiro.
1: É só para a temporada que vem, não é isso, Marcos Felipe?
4: Mas não poderia ser para agora não, porque a janela vai fechar lá para o 11 de setembro.
1: Talvez ele tenha um contrato até o fim do ano, né?
3: A grana lá é bem mais alta.
4: Não, sim, mas ele não vai vir por empréstimo? Como é que é?
3: É mais o salário.
4: Não, eu tô perguntando se ele vai vir por empréstimo ou...
1: Não, ele vem livre.
4: Termina o contrato dele.
1: Ele
4: poderia antecipar. Só...
1: Rapaz, eu acho que olha, vai ser... Eu acho que vai cair o mel na sopa, viu? O Ceará tá precisando muito ali.
3: Demais.
1: Mais um atacante, centroavante.
4: Mel na sopa? Não pode ser uma pimentinha, não, na sopa? Seria melhor.
1: Se você quiser botar pimenta, você pode botar em qualquer lugar. Que a pimenta, ela vai bem com tudo.
0: Você chegou revoltado, viu?
1: Entendeu?
0: O que aconteceu lá no...
2: Pronto. No rodapé da serra. Complementando a informação, foi o dia, a última vez que o Saulo tinha jogado naquela época, que comentamos inicialmente sobre o Saulo Mineiro, foi no dia 21 de março. Agora já voltou a atuar, então ele não vem assim do zero recuperar essa parte física.
1: Sim. Exatamente.
4: E ele declarou amor.
1: Declarou já várias vezes. Eu tô torcendo muito que esse.
4: Será a terceira vez,
1: Esse acordo seja feito.
4: É a terceira vez, né?
1: É a terceira vez.
2: O Saulo é um bom jogador, principalmente para uma Série B. A gente pega os números dele de 2024, ele tem 46 jogos pelo Ceará e 13 gols, 6 assistências.
1: Olha aí, cara. Bom, excelente.
2: Para contribuir. E em 2025, na temporada de 2025, pelo Xangai, o time da China, ele tem 23 jogos, 12 gols e 6 assistências. Ainda tem bons números e que pode chegar para contribuir para o Ceará, Bosco.
1: Muito bem. 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Gente, 18 horas, viu? Em nome do Pai, do Filho e do Espírito Santo, amém. Amém. Hora do Ângelus. Muito bem, pode seguirmos.
4: A previsão...
1: Hoje é terça-feira e a semana...

0: está na 12ª colocação com 29 pontos. Vencendo essa partida, chega a 32. Ele ultrapassa o Atlético, o Sport, ultrapassa o Sport também. Então ele fica na 9ª colocação.
1: Esse jogo vai ser empate. Pode escrever aí o que eu tô falando.
2: Que jogo você tá dizendo?
1: Esse do Avaí contra o CRB.
2: Também tô achando.
1: Porque o jogo vai ser na casa do Avaí. E seria um bom resultado.
0: Pro Ceará, um empate.
2: Vamos fazer o seguinte.
1: Porque o Avaí ia 21, não, não esticava a baladeira. A mesma coisa acontecendo com o CRB, que tem 29 e vai para 30.
2: Vamos fazer o seguinte.
1: Então, o Ceará vai começar a buscar, né? Tá galgando ali. Ele vencendo o Cuiabá, ele vai chegar a...
2: Ele pode ir para a 12ª colocação.
1: Mas primeiro tem que ver os adversários, né?
2: No
1: o
2: máximo.
1: Bom do Ceará é que, para o Ceará, é que no sábado, quando ele entrar em campo, ele já vai entrar sabendo do resultado.
2: Exatamente.
1: Da Ponte Preta contra o Náutico e do São Bernardo contra o Botafogo.
2: Muito bem, você está bem informado, viu, Otão?
1: Eu sempre fui bem informado.
2: Parece que trabalhou a vida toda. Olha, eu vou trazer a matéria do Ceará com o repórter Luciano Filho, que é para a gente fechar aqui o assunto sobre o Ceará e partir pro Fortaleza. Então vem aí, Luciano Filho. Diga lá, Luciano.
3: Aquele abraço forte à galera da Nova Brasil FM 106.5. Também no futebol, a frequência que virou mania. É jornalismo esportivo na sua essência. Pois bem, galera, eu, Luciano Filho, muito prazer, estou chegando para destacar as notícias do Fozão nesta terça, 11 de agosto. Havíamos publicado até uma sonora com Daniel Paulista, confiante, que poderia e já queria contar com o Mevil Moridio, o colombiano, volante, nas próximas partidas do Ceará. Só que, minutos depois, o departamento médico do Ceará reprovou o volante Mevil Moridio. Pois bem, e o colombiano, então, não ficará, já foi descartado pelo Ceará. É tanto que o time alvinegro já voltou ao mercado de transferências à procura de um meio-campista, um volante com características semelhantes às do atleta do Independente da Colômbia, o Santa Fé, Independente Santa Fé da Colômbia, para ser mais contundente e preciso. O Moridio chegaria ao Vozão por empréstimo até o final desta temporada, com opção de compra. O jogador de 26 anos foi uma escolha encontrada pelo Departamento de Futebol do Ceará para suprir saídas recentes de peças importantes, como o Dieguinho, excelente Dieguinho, né? E também o Lucas Lima. Com a desistência, o Ceará passa a olhar novamente para o mercado sul-americano, na busca por reforços para o setor. A Série C, imaginem, a Série C, e se aproxima então do final da primeira fase, passa a ser visualizada também como um bom atrativo para a diretoria do Ceará. E eu ressalto, eu particularmente, Luciano Filho, que acompanho a Série C, praticamente todos os jogos, lá nós temos um Botafogo da Paraíba, que tem bons jogadores, o próprio Paysandu também de Belém do Pará tem bons jogadores, lá tem um meio campista por nome Massinho, aquele camisa 10 nato, e sei não, viu, daria sim, dá para encontrar bons jogadores na Série C e reforçar o time do povo. Daniel Paulista, ele mais do que nunca, mais uma vez, Luciano, Daniel Paulista na Nova Brasil FM, mais uma vez, né? Vale a pena ouvir, sim, o Daniel Paulista, que argumenta a confiança de uma certa forma valiosíssima para as joias raras do Vozão. Ele gosta de trabalhar com jogador jovem, oriundos da base. E o Daniel Paulista fala, sim, da importância de contar com esses jogadores.
4: Eu acho que são jovens, e nós temos muito isso dentro do nosso elenco. Não são jovens, não só jovens, mas atletas também em experiência, que precisam de confiança, precisam de apoio. Principalmente num momento de dificuldade, eles precisam ter sustentação. Entender que errar, acertar vai acontecer, faz parte do jogo, que a gente não pode

0: de desistir. E a gente vem enxergando isso nesses atletas, em outros que talvez não tenham o mesmo destaque, porque às vezes não fazem gol ou não têm uma oportunidade, mas que contribuem, ajudam, né? Estão aí presentes, né? Crescem nos momentos decisivos. E, sabe, nós estamos dando muita confiança para esses atletas, faz parte do nosso trabalho isso, de acreditar, de dar sustentação a eles. Errar, faz parte, o Júnior também errou. Talvez se ele não faz o gol ali, como fez, talvez na última oportunidade que ele teve, mas ele estava lá em outros momentos, teve oportunidade, não fez, faz parte do momento. É corrigir, é ter cabeça boa, seguir em frente, né? Da mesma forma com o Mel, que tem que continuar acreditando no seu potencial, trabalhar para reencontrar o melhor futebol. O Enzo também é um atleta que tem potencial, o Caio. Tem muita gente boa, sabe? Tem o Matheus Araújo ainda, que eu não tive oportunidade ainda de literalmente dar a ele uma oportunidade para ele conseguir desenvolver o seu futebol, porque eu vejo talento, eu vejo potencial, mas é um atleta que dentro dos treinamentos está se dedicando, e se continuar dessa forma, vou ter que encontrar uma oportunidade para entregar a ele, né? Minutos, para que quem ganha com isso é o Ceará, é a nossa equipe, que vai continuar, vai crescer e vai ser cada dia mais forte para enfrentar os adversários que a gente tem pela frente.
1: Destaques do time do povo, o Ceará, o Vozão, Luciano Filho, muito prazer, Nova Brasil FM, a Rádio Classe A do futebol cearense.
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0: Muito bem, 18 horas e 9 minutos em Fortaleza. 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Diga lá.
1: Só fazendo uma pequena correção, Bosco. É, o CRB vencendo com uma vitória simples de 1-0 no time do Avaí, ele termina a rodada, a 21ª rodada, na 7ª colocação, com 32 pontos e 9 vitórias.
0: Olha aí, rapaz. Quer dizer alguma coisa, Jota?
2: Não, é porque lá de Santa Catarina mandaram aqui, ó. O Ipu é a nossa área de recreação. É verdade mesmo, é verdade.
3: É, vocês vão lá pra bica,
0: é? Ah, mas não quer dizer isso. Quer dizer que lá não tem ponto turístico e lá no Ipu nós temos.
3: Esta briga vai longe.
0: Eu disse o cara. Eu respeito meu Ipu. Eu respeito. A terra da Rádio Iracema.
2: Olha, se o Marcos, que é de lá, o Marcos Felipe aqui disse que é de lá. Quando chega lá, não fica lá, vai lá pra Guaraciaba. Pra...
1: Calma aí.
3: Não é não, Marcos? É que o clima de Guaraciaba é maravilhoso.
2: Eu não aguento ficar no rodapé da serra, não.
0: 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Vamos agora debater o Tricolor de Aço, que tem um compromisso contra... Rapaz, o que foi que aquele jogador deu o dedo pra torcida? O que foi que ele foi... Ele... Como é que pode? O VAR pegou, né, Titi? E ele foi expulso na hora.
3: É verdade.
0: Vermelho agora... direto. Rapaz, a pessoa...
3: O cara disse alguma coisa com ele lá da torcida? Tinha...
0: Pode Rio dizer mesmo, se disser comigo, nem olho pra trás. Se fosse eu, nem, não é nem pra olhar.
3: O cara falou.
0: Você não... dá tchau, né? Dá um beijo. Calma. Agora você dá o dedo, é desrespeito, está no...
3: É, foi corretíssima a expulsão dele, né? Inclusive, deve receber uma boa punição pela circunstância. Principalmente o que ele provocou.
0: Prejudicou o time.
3: Fortaleza estava em cima. Ia tendência virar... era ganhar.
0: Era ganhar a partida.
3: Pois é, e aí ele fez aquilo, ficou com o jogo. É uma coisa que... Imagina o que, é que o cara disse lá pra ele, né? Porque ele
0: rapaz, talvez é porque ele seja argentino esquentado. É. Porque aqui normalmente nenhum jogador faz isso. Não, a não ser depois que tá terminando o jogo, que vai pro vestiário, você responder alguma coisa, tudo bem. Mas dentro do campo.
3: Outra coisa, Bosco. Tem palavras aqui que tem um significado diferente na Argentina. O cara pode ter dito alguma coisa com a mulher dele, com a mãe dele, que aqui não é, e lá é agressão. Pode ser, eu não conheço. A linguagem. Só isso justifica uma atitude daquela.
1: É uma atitude juvenil. O Fortaleza era melhor, mesmo o Cuiabá abriu o placar, né? 1-0, mesmo com o gol do Cuiabá, o Fortaleza era melhor. Até a expulsão do Miritelo, o Fortaleza era melhor. Depois da expulsão do Miritelo, aí só deu o Cuiabá. Infelizmente, o Fortaleza não conseguiu.
0: E graças a Deus ainda trouxe esse ponto, viu? Porque essa expulsão poderia ter prejudicado. Ter vindo com 0 ponto de lá, com a derrota nas costas.
1: E até é curioso pensar que parece até um resultado lógico, porque se a gente analisar os números, o Cuiabá é o time que mais empata. O Fortaleza tem péssimos resultados fora de casa. Performance. Então é um resultado lógico sair um empate. Mas acontece que se a gente olhar pelo copo meio cheio, Bosco, foi um resultado até bom para o Fortaleza, o empate, porque o Cuiabá pressionou a partir da expulsão do Miritelo. Não conseguiu fazer o gol, a defesa do Fortaleza conseguiu segurar essa pressão do Cuiabá e arrancar esse pontinho fora.
0: Imagine aí nos próximos jogos o que é que as outras torcidas vão fazer com ele, hein, Didi?
3: Pois é, já tá vendo como é. É um cara esquentado,
0: igual aquele cara quando é adolescente que se encabula com o apelido. Você se zangou uma vez, aí pega. Não é não, Jotão? E dizer, daqui pra frente, as outras torcidas vão pegar no pé do Militello.
3: É verdade.
2: Acontece, sabe por que foi, Bosco? Ele ouviu, porque lá não tinha quase ninguém no estádio.
0: Certo.
2: Pouca gente.
0: Um palavrão, foi, Jotão?
2: Foi um palavrão, né? Uhum. Tipo assim, ó, pega o meu saco, que é casaco, né? Né? Em espanhol, né? Uhum. Pega aí. Aí o que aconteceu? Ele jogando aqui, vai ter uma torcida maior, claro que ele não vai ouvir que o torcedor. Se estiver muito próximo ali do alambrado, né? Ali na beira do campo, na margem do campo. Eu imagino que seria isso, porque pra ele ouvir o que o cara falou lá de cima e dar o cotoco, tinha só, pouquinha gente.
1: Só podem ter falado da mãe em espanhol ainda, espanhol.
2: Pra ele entender, né?
3: Quem sabe algum argentino que tava lá. Exato. Pra infernizar a vida dele, né? Certamente.
2: Aí o Fortaleza agora vai encarar o Juventude.
3: Esse é o jogo difícil. Esse talvez seja o jogo mais difícil.
2: Voltando aqui ao Militello, prejudicou muito, porque se o Fortaleza vence o jogo, ele ia ficar a um ponto do Juventude, não é? Que é o segundo colocado.
1: Exatamente.
2: Não é isso? Isso? Aí na tabela de classificação.
3: Deixa eu dar uma olhada dele aí nessa classificação.
2: E aí ele poderia, vencendo, ultrapassar. Ele agora vencendo, ele não consegue ultrapassar.
1: Falando um pouco da tabela de classificação, rapidinho sobre os seis colocados, seis primeiros. Primeiro é Criciúma com 40 pontos. Segundo, Juventude, 38 pontos. Fortaleza está na terceira colocação com 35 pontos. Operário é o quarto com 35 pontos. Vila Nova, quinto, 34 pontos. Novo Horizontino, sexto, 33 pontos.
0: Tudo encostado ali um no outro.
2: O Fortaleza vencendo, ele não ultrapassa, não é? Porque no saldo de gols aí, ou vitórias...
1: Saldo de gols do
2: porque
1: Juventude...
2: 35, 3, 38...
1: Juventude tem 11 de saldo de gol. Fortaleza tem 4.
2: E as vitórias?
1: As vitórias o Fortaleza iria igualar.
2: Igualar, é. Aí pra, teria que fazer.
3: Não
2: aí,
3: ultrapassaria.
2: Teria
3: não
2: que fazer
3: pode ultrapassar.
2: 7 gols.
3: Não.
2: Quando é que vai fazer 7
3: não,
2: gols?
3: Fazer 4.
1: 4 gols contra
3: o outro toma 4, ele faz 4. Aí fica
2: sim.
3: 7,
2: sim.
3: Né? Certo. Agora, é o jogo mais difícil que o Fortaleza vai ter.
0: Uhum.
3: Certo? Porque o Juventude lá em Caxias é pesado. É um time que dá trabalho lá.
0: E a torcida grande, a torcida enorme.
3: Uma cidade rica, né? Uma grande cidade na Serra Gaúcha. E o povo prestigia.
2: E o clima, às vezes, também, né? Acaba atrapalhando assim. Chove, o estádio fica alagado.
3: Por isso que eles botaram 6,5, porque já está mais frio.
1: E o Juventude sofreu apenas 12 gols nessa Série B. Então é um time que tem uma defesa muito bem postada ali durante o jogo. E sobretudo ela é valorizada quando o gramado está terrível, como o Jota falou. Porque
3: agora,
1: nos jogos do Juventude a gente
3: nada disso implica que o Fortaleza não vai ter uma grande vitória lá.
0: Muito bem, gente, mas concordo.
2: A grande sacada aí foi ver, né, que com o comando do Paulo Autuori o time melhorou. Ele fez o jogo lá contra o Palmeiras, perdeu de 3-0, mas no segundo venceu.
0: Ganhou.
2: Não, no segundo. Eu tô falando, no primeiro ele... São três partidas até agora. Ele empatou uma, ganhou uma e perdeu outra. No primeiro jogo que ele esteve à beira do gramado, ele perdeu de 3-0 para o Palmeiras. Não foi para qualquer um, não. Foi para o Palmeiras.
0: E o Palmeiras, no segundo tempo, começou a usar o time titular, porque ia...
2: Isso.
0: Ficou preocupado, né?
2: No segundo jogo, ele ganhou do Palmeiras, né? E agora um empate e poderia ter vencido o jogo. Quer dizer, o time cresceu com o comando do Paulo Autuori.
3: É verdade. E o Fortaleza, quando o Cuiabá recebeu o Fortaleza, os caras, o treinador disse: olha, esse time aí ganhou do Palmeiras. Campo neutro. É esse time que você é forte. O Fortaleza chegou forte.
0: Isso.
3: Lá. Ia ganhar o jogo.
0: Isso, muito bem. 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Tem um amigo meu que foi, tava paquerando com uma mulher numa praia. Aí ele já tinha chegado para conversar com a moça. Aí quando ele foi morder um seu pedaço de pão, não sei o que foi. Aí o dente da frente foi junto dentro do pão. Aí sabe o que é que ele fez? Uhum. Ele disse que não dá mais pra mim, entendeu?
2: É verdade.
3: Aí perdeu a namorada e o dente.
0: Foi pra casa. Ah, Brasil.
2: Olha. O Fortaleza, né? Ele depois desse jogo com o Juventude, ele volta e vai encarar o time do São Bernardo. Vai jogar no Castelão, jogo às 7h30. Agora você imagina se o Fortaleza vencer o Juventude lá. Você tira. Um empate já é um bom resultado.
0: Já é um bom
2: resultado. Mas a vitória é que vai ser mesmo a chave do negócio. Por quê? Porque ele pegando o São Bernardo aqui com a vitória lá, ele vai estar empatado em número de pontos com o Juventude. Vai ficar na terceira colocação porque tem gols menos, mais aí, né?
1: Saldo de gols.
2: Saldo de gols é exatamente. Então, vamos ter um bom público nesse jogo do Fortaleza contra o São Bernardo.
3: Se o Fortaleza tiver um resultado lá, é coisa para 35, 40 mil.
0: Verdade.
3: Pode ter certeza.
2: Não, isso tudo
3: se
2: não.
3: Na quarta-feira, se venceu o horário do jogo, se ele venceu o Juventude...
2: 7h30. É uma quarta-feira.
3: É.
2: Fosse um sábado.
0: Isso é quarta-feira, é um dia ótimo pro futebol, já.
2: Eu sei.
0: Amanhã é quinta-feira. Já perto da sexta.
2: Não.
0: Ora, melhor dia da semana.
2: Tu descobriu agora,
0: No Dia Internacional da Felicidade sem motivo. Só se for pro povo lá do quintal do Ipu.
2: Da área de recreação lá do Ipu. Hein? Aí é público pra 15 mil. É jogo pra 15 mil.
0: Que isso, Jota?
3: Se ele ganhar da Juventude.
0: Que é isso, o Jota
3: tá. Estimando.
0: Ei, rapaz, o Jota tá ficando doido mesmo.
1: 15 mil?
0: Isso.
1: É pouco.
0: Olha que é isso, a
2: quarta-feira, cara.
1: Mas é pouco. Eu acredito que a torcida do Fortaleza até dê uma resposta à própria torcida do Ceará, que voltou a comparecer aos estádios.
2: Isso é bom.
0: Gostei, Max Felipe. Gostei.
1: Isso é bom, porque uma torcida puxa a outra.
2: Puxa a outra, exatamente.
3: Quer dizer, aí o torcedor do Fortaleza vai responder o seguinte: o time tá brigando lá em cima, pode chegar à liderança a qualquer momento.
0: Exato.
3: E o Ceará brigando para fugir da lanterna, do Z4, por que é que eles têm mais do que a gente? O raciocínio é
2: mais. O Ceará vai botar 30 mil, 31, 32
3: agora. E o Fortaleza 20. Você tá.
0: Não, 15. Foi disso 15.
2: Não, disse 15.
0: Isso não.
3: O bolso tem razão, viu?
0: Não tem nada a ver,
3: não. É o quintal mesmo.
2: É porque eu tenho que falar o que é real, né?
3: É.
0: Não é real, não. Você tem que falar o que você acha. E o que você tá achando, ao meu ver, tá errado.
2: Eu tô analisando pelo dia da semana. Se fosse um sábado à tarde, 4 horas da tarde, tudo bem, né? Mas torcedor tem a sua paixão, né? Tem
1: aquele ditado, né? Abraço ditado, quem quer dar um jeito, né?
0: Olha, eu tenho aqui já o repórter do Fortaleza com a matéria. Vocês é quem manda aqui. Eu autorizo, tia, colocar aqui a matéria do repórter já.
3: O Jotão, que ele é autoridade.
2: Isso. Terminou aí o Marco sobre o Fortaleza?
0: Quando o repórter terminar, aí a gente volta a falar no Tricolor de Aço.
2: O senhor é o chefe.
0: Então vamos lá. Trazer a matéria com o repórter Wesley Lopes. Diga aí, Wesley.
4: Um forte abraço a você, amigo torcedor, a você, amiga torcedora, em especial você, torcedor tricolor, que já está ligado, conectado conosco aqui dentro da Nova Brasil em Campo, chegando com as principais informações do Tricolor de Aço, Leão do Parque dos Campeonatos, que esta tarde teve reapresentação no Centro de Excelência Alcides Santos, visando o confronto do próximo sábado, 18h30, lá no estádio Alfredo Jaconi, em Caxias do Sul, contra a equipe do Juventude. O Fortaleza, que tem agora os seus próximos adversários, uma briga intensa contra equipes que brigam pelo mesmo objetivo dentro da competição. Enfrenta o Juventude no sábado, depois volta para a capital cearense para enfrentar a equipe do São Bernardo, que destes próximos 4 confrontos é a única equipe que não briga pela parte de cima da tabela, mas logo após isso, o Fortaleza já enfrenta o Criciúma fora de casa e depois volta à capital cearense para enfrentar a equipe do Operário. Então, dos quatro próximos adversários do Fortaleza, três brigam ali junto com ele pelo mesmo objetivo, que é retornar à Série A de 2027. O treinador Paulo Autuori terá aí mais ou menos mais 3 dias para poder ajustar a equipe da forma como ele deseja, para tentar surpreender o Juventude próximo sábado lá no estádio Alfredo Jaconi. Trabalho hoje, reapresentação no estádio Alcides Santos, amanhã, quarta-feira, e na quinta-feira encerra as atividades, onde na sexta pela manhã embarca rumo ao Rio Grande do Sul para no sábado enfrentar a equipe da casa. O treinador tricolor, que já sabe que não poderá contar com 2 atletas por questão de suspensão: Militello, que foi expulso na última partida contra a equipe do Cuiabá, o jogo esse que ocorreu lá na Arena Pantanal, e também Luiz Fernando, que nesta mesma partida acabou levando o seu 3º cartão amarelo. Por isso, são 2 desfalques certos para o treinador tricolor para este jogo do Juventude. Fora eles dois, mais 2 atletas por lesão, que é exatamente o volante Ronald, lesão na coxa, o garoto Luca Prior, lesão no joelho, e quem também preocupa é o lateral esquerdo colombiano Gabriel Fuentes, ele que saiu sentindo dores no joelho no jogo diante do Cuiabá e será reavaliado pelo departamento médico do Leão do Pici para saber se reúne condições de viajar junto com a delegação tricolor para o Rio Grande do Sul. E falando de um desses atletas que estão fora da próxima partida por suspensão, o atacante Militello será punido pela diretoria do Fortaleza Esporte Clube pela forma como foi expulso no jogo diante do Cuiabá. Sabe-se que Militello já é reincidente, principalmente em jogos importantes dentro da temporada. Não é a primeira expulsão dele dentro do ano, já é a 3ª. Por isso, a diretoria vai usar Militello como exemplo para que os outros atletas não possam ter o mesmo tipo de comportamento, principalmente por esta fase, por este momento tão complicado que o Fortaleza vive dentro da temporada, de tratar de cada jogo dentro do Campeonato Brasileiro da Série B como uma verdadeira decisão de Copa do Mundo. Não tem mais volta, o Fortaleza só tem mais esses jogos que tem a serem completados dentro do segundo turno para que possa ou subir na primeira ou segunda colocação, ou ele ir para aquele mata-mata ali do final, onde vai brigar o 3º, 4º, 5º e 6º colocado, para saber quem serão os 2 outros representantes para a Série A do futebol brasileiro em 2027. Eu sou Wesley Lopes e, se Deus quiser, retornamos amanhã, quarta-feira, com mais informações do Tricolor de Aço aqui dentro da Nova Brasil em Campo, equipe apaixonados pelo futebol.
0: Aí o repórter Wesley Lopes do Tricolor de Aço, do Lion. Bora?
3: Pois é, é o Tricolor, tem esse jogo super importante, não resta dúvida, né? Talvez um dos jogos mais difíceis. Agora, nada impede de se ter uma projeção positiva diante dessa realidade. Fortaleza tem um time muito forte, que o diga o Palmeiras, né?
0: É.
3: Então, Fortaleza pode...
0: Mostrou para o Brasil inteiro como, numa competição bacana, que tá como timaço, porque você ganhar do Palmeiras, né? E outra coisa, em campo neutro.
3: Isso.
0: Perdeu lá, mas ganhou de volta.
3: Perdeu 2, que eu considero...
0: Fez 3, tomou 2, como o autor diz. Olha, a nossa situação é assim, a gente fez 3, mas tomamos 2. Nós temos que melhorar essa questão da defesa aí. Então,
1: Fortaleza precisa melhorar essa questão defensiva, principalmente dos zagueiros e do lateral esquerdo, o Fuentes. Né? O Fuentes, que de novo não fez uma partida decente, é um jogador que deixa muito a desejar, é um jogador muito abaixo dos outros defensores que estão ao seu lado. O Lucas Gasal não fez... uma boa partida, participou, falhou no lance do gol do Cuiabá. Mas é o seguinte, Bosco, o Fortaleza está passando aí por um problema de lesões e suspensões. A gente, por exemplo, pode citar o Militello, que já foi expulso. Muito provavelmente Nathan Fogaça vai entrar na posição. O Luiz Fernando foi outro suspenso. O Fuentes é uma dúvida, mas aí pode ser um reforço, a não escalação do Fuentes.
0: Quero mandar um abraço aqui pro Cícero Ronaldo, tá na hora da sessão, abraço. Ele que é nosso ouvinte, gente muito boa, torcedor ardoroso do Ceará e é ligado aqui na Nova Brasil. Deixa eu explicar de novo para você. Nosso horário de futebol aqui na Nova Brasil é de 17h30 às 19h30. De 5h30 às 7h30 da noite. De segunda a sexta-feira. E o nome do nosso programa é Nova Brasil em Campo. Essa emissora que você está ouvindo, o nome dela é Nova Brasil e faz parte do sistema de comunicação O Povo, que vai fazer 100 anos em 2028. Deu para entender direitinho aí, Titi?
3: Deu, e eu estava lá no Batoc com uma festividade lá e chegou uma assessoria do prefeito de Pindoretama. Aí ela, alguém disse, Edmilson, você trabalha na Nova Brasil. Ela disse, você trabalha na Nova Brasil? Eu digo, é. Ela disse, eu ouço direto lá no Batoc. É uma emissora estritamente musical.
0: Porque tem uma programação muito gostosa.
3: Muito legal. E aí inserindo o futebol aqui, futebol de classe, né? O que se pratica em termos de futebol aqui é condizente com a realidade do público da Nova Brasil.
0: Também.
3: Aqui
0: você acha isso?
3: Baixaria, acho. Queria... Aqui se trabalha com muita seriedade, né?
0: Tô vendo.
3: Vez por outra você fala o negócio do Ipu lá, do
0: não,
3: quintal,
0: Ipu, não.
3: Tal, mas. O quintal.
0: Santa.
3: Critério. Ai, ai.
2: Deixa eu falar pra vocês aí. Você não tinha terminado o raciocínio com relação ao Fortaleza, né?
1: Pronto, eu finalizando sobre os jogadores que estão fora, temos ainda o PH, o Ronald e o Lucas Prior, que aparentemente agora também está com uma lesão no joelho. Então o Fortaleza vai sofrer ali com problemas na escalação. Não pode contratar porque ainda não resolveu o problema do transfer ban. O que eu acho extremamente prejudicial para o clube, porque precisa sim contratar pelo menos mais um zagueiro e um lateral esquerdo. A gente viu dificuldades do Fuentes quando o Mucuri joga. Para mim, particularmente, eu acho até que o Mucuri é melhor do que o Fuentes. Não entendo porque o Fuentes
3: o
1: ainda...
3: O Mucuri historicamente é direito, não é não?
1: Mas ele tem jogado pela esquerda.
3: Tem jogado, pois é.
1: Nos dois lados de campo. O Mucuri pode jogar na posição do Fuentes. O Fuentes vem sendo preterido para ser titular. E o Neres, a torcida pega muito no pé do Neres. Eu também não vi esse futebol do zagueiro Neres. Acredito que ainda tem sim que vir mais um zagueiro para jogar na posição dele, o Bosco.
0: Beleza, concordo. Eu tenho que sair pro intervalo, viu?
3: Então vamos.
0: 18h31, 18h30. Eu vou para o intervalozinho e volto já.
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1: Muito bem, galera, estamos de volta aqui no segundo tempo. Hoje nosso programa vai até 19 horas, tem futebol aqui na rede e nós vamos encerrar o programa aqui da Nova Brasil em Campo Local a partir das 19 horas. Muito bem, gente. Edmilson Marcel, doutor Natan, você está querendo dizer alguma coisa aí? Pode voltar a falar do Vozão agora de novo.
2: Pois é, a gente tem uma perspectiva bem interessante.
3: Sim. Tem uma para você analisar.
2: Pois.
3: Olha,
2: fica à vontade, Jotão.
3: Tem uma informação aí que foi pro ventilador, que é o seguinte. Que agentes estiveram no último jogo do Ceará no Castelão, no jogo que o Ceará venceu a Ponte Preta, observando o jogador Júlio e o Melk.
1: Vixe!
3: Entendeu?
2: Duas joias alvinegras. Isso.
3: Esses jogadores interessam ao futebol europeu. Então essa...
2: Essa é a notícia ruim que você está precisando.
1: Foi aquela lambreta que o Júlio fez, isso, viu?
3: O Ceará disse que os jogadores não são inegociáveis, né? A multa do, por exemplo, do Júlio, 30 milhões de dólares. Daria aí 180 milhões de reais.
1: É.
3: 50. A mesma coisa
1: do Melk.
4: Só que essa multa pode ser negociada, né, Jota?
2: Lógico.
1: Pode ser negociada.
4: Pronto. Pode ser negociada para o clube ainda permanecer com uma porcentagem dos direitos do atleta.
1: Verdade, exatamente. Fica com 10%, 20%, né?
2: Exatamente. Me consta, que eu sei que o Ceará deve em torno de 80 milhões. Se vende um jogador desse por 20 milhões de dólares, é para 100 milhões, fica com caixa para manter a situação.
3: E não paga. Mas tu é muito inocente. Tu acha que eles vão pegar esse dinheiro todo e vão zerar e pagar a conta logo? Não, não é assim não.
1: Vou pagar só uma parte.
3: Só uma parte, é. Deixa de ser inocente, rapaz.
2: Uhum. Caloteiro,
3: é? Não.
2: Peraí.
3: Não.
2: Você tá devendo, não paga, não, caloteiro.
3: Não. Mas não diga isso.
2: Eu digo.
3: Não, mas não é assim.
1: Mas o Edmilson tem razão.
3: Não.
1: Se for...
3: Porque a grana, ele não vai pegar, por exemplo, tá devendo 80 milhões. Tá aqui, paguei os 80 milhões. Não, ele vai pagar uma parte e o restante...
2: Dá um
3: vai...
2: calote no resto.
3: Não.
2: Eu quero passar a mão na cara.
1: O Ceará é um dos clubes que menos devem no Brasil.
2: É verdade.
1: Ora, então pronto.
2: O Corinthians deve 2 bilhões e 400.
1: Quem está preocupado em pagar é o Corinthians. O Ceará não tá nem aí.
3: E o Ceará tem 11 jogadores da base.
2: Que pode ser 11
3: jogadores
2: grana
3: da base. Só
2: quanto começa?
3: Só nessa safra agora. Lembra da safra do algodão? Só nessa safra agora.
2: Quando
3: o Ceará
2: me lembro.
3: Tem 11 jogadores no time. De profissionais.
2: E quando você começa a mostrar valores individuais que se projetam por uma ou outra jogada, já começa a despertar. Tem empresário em todo canto. Aquela jogada do Júlio, aquela lambretinha lá dele, já chamou a atenção. O cara, dois jogos, três jogos, dois gols já. Quer dizer, de criação e tal. Então tá começando a aparecer.
3: O Daniel chegou e deu liberdade pro garoto.
2: Vai lá, joga
3: o teu futebol.
1: Exatamente,
3: Jotão. Tu tem liberdade pra fazer o que quiser.
1: Ô, porra inteligente, porra culada.
4: Agora não pode vender a preço de banana, né? Como a gente fala.
3: E banana agora tá muito caro também, viu? Banana agora.
1: Você tem razão, Jota.
3: Cinco bananinhas ali, ó. Aqui na Antônio Salles ali, bem ali, depois da Barão de Estúdio, deu R$8. Eu falei, minha senhora, comendo essa banana aqui, a gente vai, né? Ela começou a rir.
2: Era banana de dinamite?
1: Cinco bananas por R$8?
3: Bananinha, essas bananas normais aí que a gente...
2: Bananinha de um
1: banana
2: quilo.
1: Prata, pá, banana prata.
3: Banana prata.
2: Ah, ali é outra história.
1: É porque o povo não vê nem, não sabe nem o que é isso lá, que não tem...
2: Aonde? No quintal?
1: Quintal.
2: Cabe isso, rapaz.
1: Agora tem no Ipu, na Serra do Ipu tem muita banana.
2: Vem, Marquinhos.
1: Vamos
3: no
1: lá.
3: Ipu, não. No Ipu não tem. No Ipu não tem nada disso, vem da Serra. Vem lá de cima da Serra.
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4: Falando sobre a Serra da Ibiapaba, Bosco, com curiosidade, pelo menos pra mim era, porque eu não sabia, até café se planta lá.
2: É louco.
4: Até café tem.
1: Todo sítio tem café.
4: Mas é porque na Serra da Ibiapaba tem um tipo de café que cresce na sombra, né? Isso eu não tinha esse conhecimento, mas pelo o terreno do meu pai, que agora ele adquiriu na Serra da Ibiapaba, tem café também, eu achei isso impressionante.
3: Latifundiário agora.
2: No meu tempo, eu fui gerente de uma empresa lá em Sobral e atendia toda a Serra Grande. Tinha uma época, quando o sol abria, metade daquela pista que atravessa, que sai ali de Tianguá e vai até...
1: Viçosa?
2: Não, Viçosa não, pro lado de lá, para pro lado do Ipu.
1: Ibiapina.
2: Até Ipueiras, para colar, né?
1: Não, Ipueiras não é mais...
2: Por cima da serra. Você sobe a serra em Sobral, aí chega lá em Tianguá e vai por cima da serra.
1: Aí tem Tianguá, tem... Bajara, Ibiapina, São Benedito.
2: Eu andava naquela região acolá, metade da pista, quando tinha sol, ficava café. Os carros andavam pela outra metade. Era uma pista só de dois carros, né? Uhum. Tá, mas era um grande cultivo de café naquele tempo.
3: No Ceará já era a Serra Grande, era que tinha o café. O café é Serra Grande.
2: O café Serra Grande.
1: Meu filho, você tá por fora do Ipu. Nós temos uma serra.
3: Não era no Ipu, era lá em cima da serra. O Ipu fica no... Pra tu ter uma ideia, o Ipu, pra comer banana, o pessoal do lado de cima da serra fica jogando.
2: Não é jogando. Eles botam na bica, aí desce na água, aí os caras apanham lá com lã do ar.
1: Sem respeito, minha terra. Sem respeito.
3: Tem asfalto lá, Bosco?
1: Não, tem no Ipu? Uhum. Tem não.
3: Porque da última vez que fui lá era pedra pra todo lado.
1: Tem nem internet lá ainda, acredita? Vamos fazer o seguinte: tem ferroviário aí? Eu vou trazer logo. Posso trazer o ferroviário?
2: Vamos lá.
1: Então vamos trazer o ferroviário com...
2: Parabenizar o repórter, porque você vai arrancar notícia do ferroviário numa época dessa, tem que ser um grande repórter.
1: Pois é. Repórter Evandro Soares. Diga lá, Evandro.
0: Olá, amigos, sintonizados na Nova Brasil FM. Depois da eliminação do Ferroviário Atlético Clube da Série D do Campeonato Brasileiro, o Clube Coral passou a enfrentar uma grave crise financeira com salários atrasados, e o presidente Roger Ranieri convocou o Conselho Deliberativo para uma Assembleia Geral que definirá se o Clube Coral rompe ou não com a gestão da SAF com o Grupo Makes. Como a diretoria descartou a participação do Tubarão da Barra na Taça Fares Lopes devido à falta de recursos, e já com as vagas asseguradas para o Campeonato Brasileiro da Série D e a Copa do Brasil no próximo ano de 2027, com os problemas dos atrasos nos pagamentos de salários do elenco profissional, base e funcionários, e a insatisfação com a gestão da SAF administrada pelo Banco Makes, o Conselho Deliberativo estuda convocar uma assembleia para discutir o rompimento do acordo com a SAF Coral e qual vai ser o futuro do Ferroviário Atlético Clube para a próxima temporada. Amigos da equipe esportiva da Nova Brasil em Campo, Evandro Soares, agora na Nova Brasil FM.

0: Pata Egito.
1: Na moral, voltando, Edmilson Maciel, as informações do ferroviário, né?
2: Mas é que dificuldade, né? Impressionante, né?
1: São as de ontem.
2: Isso, agora você fica... Como é que se entra numa situação dessas? Você, sem garantias, para o que me consta, é isso, né? E ainda tem dificuldades para romper um contrato com a SAF, que foi um desastre para o ferroviário. Deixasse o Valmir Araújo lá, o ferroviário estava numa situação bem melhor. Por que eu falo no Valmir? Foi o último grande dirigente que apareceu no ferroviário. Ele pegou o ferroviário sem divisão, colocou, voltou a brigar pelo Campeonato Cearense, voltou a participar de competições, porque era a segunda divisão do Campeonato Cearense, deu um upgrade bem interessante. Aí entregam para uma SAF, entra um presidente, entregam para uma SAF que não tinha garantia nenhuma, e todo mundo comentou isso na época. Está aí o resultado. O ferroviário não tem condições financeiras de participar da Fares Lopes, rapaz. É a única competição que ele teria para esse ano, por direito, era disputar a Fares Lopes, que é aberto aos clubes. E aí o Ceará participa com as categorias de base, Fortaleza participa com as categorias de base. O ferroviário não participa porque não tem dinheiro para participar de uma competição. Aí parar as atividades, Marquinhos, nessa semana agora, né? Que coisa, né, rapaz?
3: É triste, né, o ferroviário não ter mais calendário para esse ano. São 4-5 meses parado. Tudo bem que próximo ano já está garantido na Série D, já tem Copa do Brasil garantido.
2: Se tiver time, né?
3: Porque... Se tiver time, até lá tem muito chão para andar e tem muito dinheiro para gastar ainda.
1: O detalhe é que quando você vê, é muito dinheiro. O cara chega e fala assim: olha, a gente vai desembolsar aí.
2: Quanto era, hein?
1: 413, lembra? Que
2: repete aí.
1: Eu fiquei empolgado.
2: 413 milhões.
1: 414 milhões. Eu falei em 420, né? Mas a grana mesmo era 413 milhões. Essa coisa toda. A gente fica empolgado. Aí é quando você vai. Não é porque é o ferroviário, mas como é que você vai colocar 400 milhões de reais no ferroviário, entendeu? Porque se a SAF vem, é porque ela quer ter lucro. Você não vai investir no negócio.
2: Quem investe para perder.
1: Não quer ter lucro. Como o ferroviário é um time tido como formador de jogadores, tem sempre boa base.
2: Talvez seja isso seguro, né, Jota?
1: Exatamente. Não. Então a SAF ficou de olho aí. Não, a gente vai lá, vai pegar garotos da base, né? E com isso fazer dinheiro, vai ter retorno. Agora eu não sei como é que isso foi trabalhado, depois que foi fechado o negócio, que a coisa não andou direito. Ou o pessoal não tinha dinheiro ali, né? No caixa, para investir, para fazer com que o time andasse, os salários em dia, essa coisa toda. E a coisa não funcionou, isso atrapalhou, porque quando você não é jogador de futebol, você tem que pagar. Olha, no dia 15 você paga X e no dia 30 você paga o resto. Aí funciona. Se você atrasa, aí a coisa não funciona.
2: E tem uma frase dita por alguns jogadores que é assim: você faz de conta que me paga, eu faço de conta que jogo.
1: O Beta que falou lá no Flamengo, naquele tempo que o Flamengo tava, né?
2: Isso.
1: Tava só.
2: Pois é, então o jogador é isso. Eu tô aqui prestando. Ele não quer saber de onde é que vem, por que vem, por que não vem.
1: Meu amigo,
2: tô prestando meu serviço, quero ser remunerado por isso.
1: Gerir um clube de futebol, qualquer empresa, mas um clube de futebol. Você, quando termina um treino, você acompanha um treino lá, termina. É suco não sei de quê, é fruta, é um comprimido, é mais outro comprimido, é mais não sei o quê. Só ali naquela hora. Aí tu imagina quanto é que não gasta ali. Tô falando assim, um exemplo besta, uma bobeira, não é? Aí é um hotel 5 estrelas, é avião não sei pra onde, é não sei o quê, é não sei o quê, é médico. Rapaz, é muita grana, é muita grana. Se você não souber fazer e se não tiver uma grande torcida, porque a torcida ainda dá ainda ajuda um pouco, não é?
3: É muita dor de cabeça pra quem investe, quem investe no SAF. Se eu tivesse... se eu tivesse poder monetário para fazer um investimento desse nível, eu acho que um SAF em futebol seria a última coisa que eu faria. Porque, como você disse, Jota, é muito problema que você tem que lidar. É muita situação.
2: É apostar algo que não é real.
3: Exatamente.
2: Pode dar certo, mas pode não dar.
3: Eu acho que o principal problema é esse pode não dar certo, porque você vai estar contando com resultados, talvez conte com vitórias que não venham, com dinheiro de premiações que não chegam.
1: Eu, qualquer dia desse, eu vou lá no ferroviário, então vou em algum lugar que tenha SAF e vou tentar conversar com o presidente, uma conversa amistosa. Eu falei, qual é o sentido? Me diga aí, você, a SAF faz o investimento, ela vai buscar onde? Por exemplo, o Ferroviário a gente sabe, o torcedor não vai ficar chateado. Mas você não tem um quadro de sócio, não tem, não é isso? Você não tem ali, você tem sócio ali, você tem 20 mil sócios, você não tem, eu acho que não tem mil sócios, né?
2: Renda fixa.
1: Não tem, não tem, não é? Não tem.
2: Aí o cara chega, vou botar meu dinheiro aqui e atropliquei.
1: Sim, é isso que eu fico imaginando. Às vezes eu tô lá em casa e fico pensando nisso, né? Dentro da rede, fico pensando. Pai, de onde é que o cara vem
2: com dinheiro?
1: Por que
2: você não investe num clube como esse, Jota?
1: Eu?
2: Sim. Você é um cara bem de vida, tal. Você não, tem suas reservas.
1: Eu tenho minhas reservas, sim.
2: Mas não é louco, não.
1: Não sou abestado nem doido.
3: Inclusive, esse ano, eu não recordo de nenhum jogador do Ferroviário que interessou assim veementemente o Fortaleza e o Ceará. Quer dizer, tirando o Lucas Black, que nem chegou para nenhum dos clubes.
1: Porque agora seria, né, o caso, né? Porque se o Ceará tivesse interesse ou o Fortaleza,
2: talvez,
1: o cara tá aí.
2: Talvez. O cara, a SAF diga, não, quem manda aqui somos nós. Aí vão querer tirar algum dinheiro em cima dele, né? Lucas Black.
1: Mas se ele for para algum lugar, né, vai ter a grana, né?
2: Pois é, talvez seja. A SAF ainda está se segurando porque tem uma visão de um pontinho ocular na parede colocado que pode me dar algum retorno.
1: Eu tive uma ideia aqui agora, não posso falar, que é para os outros não copiarem.
2: Vendam.
1: Não. Ah, vendeu, venda a ideia, se alguém quiser. Eu sou, se quiser comprar a minha ideia, é só telefonar. Olha, Jota, qual é a sua ideia? Eu vou botar em prática, eu vou procurar o que eu estou pensando aqui, entendeu? Trazer aqui para... Mas vamos lá. Pois é, e falando de ferroviário, é isso, é o que temos, né?
2: Dificuldades.
1: Dificuldades.
2: É uma situação...
1: Porque o Ferroviário, se tivesse pelo menos alguma coisa aí, ele poderia, como o Ceará e o Fortaleza, vão participar. Eles já são garantidos na Copa do Brasil, mas eles vão participar, né? Pelo menos.
2: Agora, nessa circunstância que está, para arranjar um patrocinador é muito difícil.
1: Mas não arranja nunca.
2: Tem aqueles torcedores que... Não, aí homem dos tecidos.
1: É diferente, né?
2: Pois é, uma ajuda. É o máximo que pode arranjar. Só que o cara diz, eu não vou... Tá entendendo? Eu não vou colocar dinheiro aqui para ajudar meu clube, sabendo que os caras estão de fora com lá e vão fazer o que com esse dinheiro? Né? Não tem um homem do tecido.
1: O ideal era que o Ferroviário, eu não sei, alguém viesse do Ferroviário, o presidente. Olha, tá funcionando desse jeito. O que está acontecendo no Ferroviário é isso, isso, isso, isso, né? Que era pro torcedor ficar sabendo. Torcedor e quem interessasse. Desse jeito, porque como tá aí, a gente fica. A gente não sabe o que falar do Ferroviário. A gente fala que os salários estão atrasados.
2: Aí,
1: que a SAF não vingou.
2: Mas você fica cobrando do repórter manchete e matéria.
1: Quem fica cobrando é o coordenador. É o coordenador.
2: É duro, é preciso.
1: O coordenador foi tão cruel que agora ainda arranjou uma manchete aí, né?
3: E detalhe, quando tem notícia, infelizmente é só notícia ruim, né? É só notícia assim, desastres que estão acontecendo.
2: Agora, chegaram a essa circunstância previsível, né? Eu me lembro da discussão, nós tínhamos um repórter aqui na nossa equipe que questionou demais. Pois é, o Tony Pereira, grande Tony Pereira, questionou demais a chegada dessa SAF. Ele dizia, não tem nem garantia. Não tem garantia. A SAF, o pessoal o português que está chegando, não deu nem uma garantia. Vou investir tanto, investir 440 milhões. Qual é a garantia que dá? Nenhuma. Aí chega numa circunstância dessa, sem ter o que fazer.
1: Como seria a garantia, Edmilson? Seria colocar o dinheiro no banco, numa conta? Um valor tal?
2: Uma carta de fiança, alguma coisa. Você vai no banco e compra...
1: Não, 40%. Não, eu vou investir 420 milhões no time. Né? Mas aí tem aquela coisa, né? O time tem que vir da Série D.
2: No primeiro ano você... Série C, 10 milhões.
1: No 10 milhões.
2: Aí você vai no banco, segundo ano, compra uma carta de fiança por 10 milhões e bota lá. Aí o banco cobra de você uma garantia daquela carta de 10 milhões. O banco vai assegurar aquele 10 milhões, mas ele cobra de você uma garantia, um imóvel. E aí
1: não seria diferente, não seria você colocar os 10 milhões numa conta? Onde...
2: É que o cara não tem. Certamente não tem. Era isso que o Tony reclamava. Certo? O cara está chegando dizendo que vai investir X. Em que? Garanta.
1: Mas isso. Esse grupo, ele é um grupo português, é. Mas ele investe em outros clubes da Europa.
2: Também não deu certo. Aqui no Brasil, segundo, não deu certo também.
1: É, né?
2: Então, o Tony tem muita razão.
1: Mas se eu não estou equivocado, tem alguns clubes aí, não sei se, na Europa eu tenho certeza. Não sei se na Ásia, eu sei que ele investe em alguns clubes por aí.
2: No mundo afora. Pode, né? Ser o grupo. É, agora depende do contrato que é feito, né? Eu me lembro que.
1: Eu vou dar uma espiada. Depois.
2: Você não acha, não, que esse contrato, a primeira cláusula que
1: não,
2: tem.
1: Não, tô falando assim, qual é o time que ele. Que a Makes. É, tá, tem contrato, tem, é SAF desse time, né? Muito bem.
3: Jota, sobre a Copa do Brasil.
1: Diga.
3: Vamos lá. Tivemos o sorteio, não, já
2: hoje definiram, né? Os 8 clubes.
3: Tivemos os confrontos das quartas de final da 7ª fase da Copa do Brasil. Vou passar aqui de um por um, Jota. Internacional vai jogar contra o Grêmio, então já temos o clássico.
2: Foi sorteio, viu?
3: Foi sorteio.
2: Vamos lá, vamos lá.
1: Jogo da ida, Internacional e Grêmio.
3: Vale lembrar, foi sorteio.
2: Sorteio, vamos lá para outro sorteio.
3: Vamos para o outro. Cruzeiro vai jogar contra o Atlético Mineiro.
2: Pois é, sorteio também, viu? Tem mais, tem mais.
3: Vamos lá. Vasco da Gama contra o Vitória.
2: Não tinha parceiro pro Vasco no
3: Se
2: Rio.
3: Se o Flamengo tivesse vencido Vitória, seria Vasco versus o Flamengo.
2: E o outro?
3: O último, Palmeiras vai jogar contra o Santos.
2: Eu tenho um amigo que diz, rapaz, se você quiser fazer isso aí, basta botar o Roger no sorteio lá.
3: Se fosse pra ser assim, não precisava nem sorteio. Mas,
2: sabe o que é que eu acho? Sabe o que é que
1: o
2: eu
1: Vasco
2: acho?
1: O Vasco aí, teoricamente, né?
2: Sabe o que é que eu acho? Eu acho que quando uma entidade que administra o futebol brasileiro se dá ao desleixo de colocar em prática algo como esse que é dirigido, é atestado de falência absoluta. A CBF morreu no instante em que divulgou isso aí.
1: Não pode falar mal da CBF, tá? Por hoje você não fala mais aqui no programa, tá bom?
2: Acabou o programa.
1: Até amanhã.
2: Tchau.
3: Até mais, boa noite.
1: Valeu, boa noite. Boa noite a você, torcedor ouvinte. Agradecer aos nossos parceiros, anunciantes, a nossa audiência, ao nosso Eduardo Silva aqui na mesa de áudio, e até amanhã, se Deus quiser, com o Nova Brasil em campo.
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1: Olá, boa noite.
0: Boa noite para você que nos acompanha em todo o país.
1: Terça-feira, 11 de agosto de 2026.
0: Vamos aos destaques do dia.
1: Plano da Apex quer diversificar destino das exportações brasileiras.
0: Iniciativa busca apoiar empresas impactadas pelas tarifas impostas pelos Estados Unidos. Luana Karen.
2: Entre os mercados alternativos com parcerias na agência estão Canadá, México, Alemanha, Turquia, África do Sul, China e Índia.
1: IBGE revela que inflação em julho foi de 0,07%.
0: Índice foi menor que o registrado no mês anterior. Márcia Fernandes.
3: O setor de alimentação e bebidas teve queda de 0,67%. A redução veio por influência dos alimentos comprados para consumo em casa.
1: E vamos falar daquelas ligações que não queremos receber.
0: Brasil registra uma média de 305 mil ligações indesejadas por minuto.
1: Saiba como evitar na reportagem de Graziele Bezerra.
4: O Não Me Perturbe é um desses serviços criados para preservar o cidadão das ligações abusivas.
0: Hoje, na apresentação da Voz do Brasil, Luciana Vasconcelos e Luciano Seixas.
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0: A inflação do mês de julho teve um recuo de 0,07%, de acordo com o IPCA, Índice Nacional de Preços ao Consumidor Amplo.

0: Setor de alimentação e bebidas teve queda de 0,67%. A redução veio por influência dos alimentos comprados para consumo em casa. Fernando Gonçalves, gerente do IPCA do IBGE, destacou os alimentos que impactaram no resultado da alimentação.
1: A alimentação no domicílio variou menos 1,14%, com influência das quedas do café moído, menos 2,45%, da cenoura, menos 14,41%, da batata inglesa, menos 19,59% e do tomate, com menos 29,09%, sendo o tomate o principal impacto negativo no resultado do mês, com menos 0,10 ponto percentual.
0: Já o Índice Nacional de Preços ao Consumidor, INPC, ficou em 0,01% em julho. Em junho, ele estava em 0,14%. O INPC é calculado pelo IBGE com base no rendimento de famílias que recebem de 1 a 5 salários mínimos, sendo o chefe assalariado. Já o IPCA é medido com famílias de rendimento monetário entre 1 e 40 salários mínimos. Reportagem Márcia Fernandes.
2: Apoiar empresas brasileiras impactadas pelas tarifas impostas pelos Estados Unidos.
3: É o que pretende a Apex Brasil por meio de um plano lançado hoje.
2: A ideia é pensar estratégias individuais para cada tipo de negócio e diversificar os mercados para exportação.
4: O Plano de Diversificação de Exportações, elaborado pela Apex Brasil, Agência Brasileira de Promoção de Exportações e Investimentos, pretende atender 5.300 empresas estimadas como atingidas pelo tarifaço imposto pelos Estados Unidos. São companhias de setores como alimentos e bebidas, calçados, moda e máquinas e equipamentos. Além do atendimento individual às empresas afetadas, a iniciativa prevê a conexão com compradores internacionais, como explica Laudemir Miller, presidente da Apex Brasil.
5: Nós vamos colocar as empresas brasileiras frente a frente com compradores internacionais do seu produto em mercados alternativos. Nós vamos fazer isso com feiras internacionais, com rodadas de negócios no Brasil, nós vamos trazer compradores internacionais ao Brasil e também nós vamos ter uma modalidade de apoio direto a empresas, um apoio financeiro em determinadas ações para elas se prepararem para a exportação.
4: Estão previstas mais de 300 ações de diversificação de mercados em todo o mundo. Entre os mercados alternativos com parcerias na agência estão Canadá, México, Alemanha, Turquia, África do Sul, China e Índia. De acordo com Laudemir Miller, presidente da Apex Brasil, a agência vai investir 210 milhões de reais para colocar as ações em prática.
5: A gente não tem como meta recuperar nos 12 meses os 210 milhões, o que a gente quer é ampliar o número de mercados que as empresas exportam e ampliar ainda mais as exportações do Brasil.
4: A partir desta quarta-feira, as empresas afetadas pelo tarifaço e interessadas no plano de diversificação de exportações devem se inscrever diretamente na página da Apex na internet, em apexbrasil.com.br. Reportagem Luana Karen.
3: E produtores de cana-de-açúcar da região Nordeste que sofreram prejuízos econômicos por causa da tributação imposta pelos Estados Unidos ou decorrentes de eventos climáticos extremos, têm direito a apoio.
2: Foi publicado hoje decreto que regulamenta a concessão do apoio financeiro.
6: Produtores independentes de cana-de-açúcar da região Nordeste, que tiveram prejuízos na safra 2025-2026, poderão solicitar apoio financeiro. O benefício será de R$ 12,00 por tonelada de cana comercializada, com limite total de R$ 270 milhões de reais em recursos. O apoio é destinado a quem comprovar prejuízos causados pela tributação adicional sobre exportações brasileiras pelos Estados Unidos ou por eventos climáticos extremos. A produção considerada deve ter sido entregue entre 1º de agosto de 2025 e 31 de julho de 2026. Para receber, o produtor precisa apresentar à Companhia Nacional de Abastecimento, a CONAB, a documentação que comprove a comercialização e os prejuízos. Os documentos devem ser enviados até 30 de outubro de 2026. O pagamento será feito pela CONAB por PIX, utilizando a chave CPF ou CNPJ do beneficiário, ou por depósito em conta corrente de sua titularidade. Não têm direito produtores que sejam sócios nas usinas, destilarias ou cooperativas que recebem a cana-de-açúcar. As orientações para envio da documentação

0: ação e a relação dos beneficiários serão divulgadas pela Conab em seu site, no endereço gov.br/conab. Thaís de Araújo para a Voz do Brasil.
1: Projetos de assistência técnica e extensão rural do semiárido podem ser beneficiados por edital aberto pela Agência Nacional de Assistência Técnica e Extensão Rural, a ANATER, e Ministério do Desenvolvimento Agrário e Agricultura Familiar.
2: São 413 milhões de reais para implementar a adaptação climática na agricultura familiar.
1: Serão selecionados 50 lotes territoriais em 10 estados do semiárido, atingindo mais de 60 mil famílias.
2: A presidente da Agência Nacional de Assistência Técnica e Extensão Rural, Loroana Coutinho, explicou a quem se destina o edital.
3: A gente está falando de agricultores familiares, de povos indígenas, comunidades quilombolas, de assentados e assentadas da reforma agrária, de beneficiários do Programa Nacional do Crédito Fundiário. Então, é uma gama de pessoas que são vinculadas ao Programa Garantia Safra e que agora poderão receber estruturação, poderão receber acompanhamento. Então, não é só assistência técnica e extensão rural, é assistência técnica e extensão rural, mas também estruturação da produção. Então, certamente, a gente vai dinamizar esses 56 territórios com muita ação.
1: O prazo para a inscrição das propostas vai até 31 de agosto e pode ser feita a inscrição pela internet em anater.org/editais-2.
2: Produtores rurais que vão declarar um imposto territorial rural podem fazer de forma mais simples.
1: A novidade deste ano é a opção de quitar o imposto na hora, usando o Pix, cartão ou TED.
2: O prazo de entrega da declaração vai até o dia 30 de setembro.
4: O prazo para a entrega da declaração do Imposto sobre a Propriedade Territorial Rural começou nesta segunda-feira e segue até 30 de setembro de 2026. A novidade este ano é que na versão web para pessoas jurídicas e para proprietários de imóveis rurais com área superior a 100 hectares, o pagamento do tributo pode ser feito por PIX, cartão de crédito, TED ou emissão do documento para pagamento. No sistema é possível preencher, transmitir, retificar e consultar declarações sem a necessidade de instalar programas no computador. O acesso é realizado com autenticação gov.br nos níveis prata ou ouro. Contribuintes que possuem muitos imóveis rurais podem ser importados arquivos contendo múltiplas declarações. Para ter acesso à declaração do Imposto sobre a Propriedade Territorial via web, acesse o endereço serviços.receitafederal.gov.br/login. Lá, o contribuinte deve entrar na conta gov.br, localizar o imóvel e preencher a declaração. Daniele Popov para a Voz do Brasil.
1: O Ministério da Saúde e o Serviço Federal de Processamento de Dados, o SERPRO, anunciaram a nuvem soberana do SUS.
2: E o que isso significa? Que os dados do Sistema Único de Saúde vão ser armazenados em uma única infraestrutura nacional.
5: Pela proposta, informações como históricos médicos, resultados de exames e registros de vacinação passam a ser processados exclusivamente em território nacional. A medida atende a parâmetros da Lei Geral de Proteção de Dados e garante a submissão das bases digitais unicamente à legislação brasileira, como explica o ministro da Saúde, Alexandre Padilha.
6: Todos os mais de 5 bilhões de dados da saúde, da nossa Rede Nacional de Dados de Saúde, passa a ter a segurança, a casa própria, aqui no Brasil, submetido às leis brasileiras, apenas a nenhuma lei de qualquer outro país.
5: O Serviço Federal de Processamento de Dados e o Departamento de Informação e Informática do Sistema Único de Saúde vão administrar a infraestrutura. O presidente do SERPRO, Wilton Mota, disse que, além de maior segurança, a nuvem soberana do SUS vai permitir a ampliação dos serviços digitais na saúde.
7: É consolidar uma infraestrutura robusta, segura e soberana.
5: Com a nuvem soberana do SUS, o Ministério da Saúde espera consolidar a Rede Nacional de Dados em Saúde, onde o paciente terá toda a sua trajetória no SUS em formato digital. Reportagem Nazibrum.
1: E a gente vai falar agora de uma coisa que irrita muito o brasileiro. São aquelas ligações indesejadas de telemarketing, instituições financeiras.
2: O excesso pode até fazer com que chamadas importantes deixem de ser atendidas.
1: E para ajudar o consumidor a se proteger, existem ferramentas gratuitas que permitem bloquear o telemarketing e identificar quem está por trás de números desconhecidos.
0: O Brasil registra uma média de 305 mil ligações indesejadas por minuto, segundo dados do IDEC, o Instituto de Defesa de Consumidores. O número dá ao país o título de líder global em chamadas abusivas. Desde 2022, a Anatel tem atuado para garantir o direito de quem não quer receber esses tipos de chamadas, que no geral são ofertas de produtos e serviços, pesquisas, pedidos de doações ou cobranças. E mais, muitas vezes são realizadas por robôs.
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0: O Não Me Perturbe é um desses serviços criados para preservar o cidadão das ligações abusivas. Ele é gratuito e permite bloquear chamadas realizadas pelo telemarketing de operadoras de telecomunicações e instituições financeiras participantes. Basta acessar a plataforma www.nãomeperturbe.com.br, realizar o cadastro e selecionar as empresas que você deseja bloquear. Outra alternativa é o Qual Empresa Me Ligou? Caso você receba a chamada de um número desconhecido, é possível acessar o site qualempresameligou.com.br e consultar a qual empresa aquele número está vinculado. A ferramenta permite a localização dos canais oficiais de atendimento da empresa e evita que o usuário caia em golpes. A estudante de psicologia Isabelle Reis se queixa dos constantes incômodos provocados pelas ligações cada vez mais insistentes.
11: Recebo muitas ligações pela manhã, muitas ligações pela tarde e agora recentemente eu venho recebendo ligações até pela noite. Então eu não atendo mais ligação, às vezes pode ser até uma pessoa que é conhecida ou alguma coisa urgente, eu não atendo. Assim, meu celular sempre está no mudo, inclusive minha mãe até reclama, às vezes ela me liga ou pessoas da minha vida me ligam e sempre está no silencioso, então se eu não estou com o celular na minha mão, às vezes eu não atendo, às vezes é uma coisa séria.
0: Desde junho de 2024, a Anatel também passou a considerar abusivas as chamadas curtas com duração de até 6 segundos. Desde então, foram realizados mais de 1.200 bloqueios de empresas para a realização de chamadas e quase 40 milhões de reais em multas já foram aplicados. Reportagem Graziele Bezerra.
2: E falamos sobre as ligações indesejadas, muitas vezes feitas para os nossos celulares.
1: Um aparelho que faz parte do dia a dia, sempre ao lado do brasileiro. Por lá a gente faz compras, tem acesso ao banco e aos nossos contatos.
2: Pois então, uma plataforma permite registrar um aparelho celular e emitir alertas em caso de perda, roubo ou furto.
1: É o Celular Seguro, um sistema do Ministério da Justiça e Segurança Pública.
2: A plataforma oferece também a opção de indicar contatos de segurança e comunicar uma ocorrência para bloquear o aparelho de forma simples e rápida.
1: Você sabe como cadastrar o seu telefone na plataforma Celular Seguro? O sistema permite ao usuário registrar o aparelho celular e emitir alertas em caso de roubo, furto ou perda. A plataforma também oferece a opção de indicar pessoas de confiança que vão poder emitir um alerta em nome do usuário caso ele não consiga acessar o sistema. Para usar o Celular Seguro, é necessário fazer o login por meio de uma conta gov.br. O cadastro pode ser realizado pelo aplicativo ou pela versão web da plataforma. Para se cadastrar, basta acessar a plataforma Celular Seguro, escolher a opção Meus Telefones ou Telefones de Confiança e selecionar o aparelho. Depois, basta clicar em Alerta e confirmar o registro. Após a confirmação, será gerado um número de protocolo que pode ser utilizado em eventuais consultas posteriores. A plataforma Celular Seguro também oferece uma ferramenta para consulta de aparelhos usados antes da compra e verificar se determinado aparelho tem registro de roubo, furto ou perda. Para realizar a consulta, basta informar o IMEI, número de identificação único do aparelho celular. O IMEI pode ser consultado nas configurações do aparelho. Priscila Machado, para a Voz do Brasil.
12: Golpistas estão utilizando a logomarca do governo federal para oferecer supostas renegociações.
2: A orientação é não clicar em e-mails, mensagens e links na internet, inclusive em redes sociais.
0: O Ministério da Fazenda alerta para golpes aplicados contra pessoas que procuram renegociar dívidas. Os golpistas utilizam anúncios falsos, e-mails, mensagens e links na internet, inclusive em redes sociais, e usam indevidamente nomes e logomarcas do governo federal para conferir aparência de legitimidade às ofertas. A orientação é ficar atento. A renegociação de dívidas é feita diretamente com as instituições bancárias. O governo não envia links, mensagens digitais ou SMS oferecendo esse tipo de serviço e não mantém sites específicos para renegociação. Por isso, não forneça dados pessoais ou bancários e não faça pagamentos a partir de links recebidos por mensagens ou anúncios. Informações e orientações sobre renegociação de dívidas estão disponíveis no portal oficial do Ministério da Fazenda, no endereço gov.br/fazenda. Em caso de dúvida, procure diretamente a instituição financeira responsável pela dívida e utilize somente canais oficiais. Lucília Araújo, para a Voz do Brasil.
12: Uma aeronave com sensores de alta precisão está sobrevoando Amazônia, Cerrado e Pantanal para medir os gases que causam o efeito estufa.
2: O trabalho é uma parceria entre Brasil e Alemanha.
13: A aeronave, equipada com instrumentos científicos, está fazendo voos no espaço aéreo brasileiro desde o mês passado. O objetivo é medir fluxos e concentrações atmosféricas de dióxido de carbono e metano, dois dos principais gases causadores do efeito estufa. Os voos se concentram na Amazônia, no Pantanal e em parte do Cerrado. O modelo do avião é capaz de voar em uma ampla faixa de altitude, desde 850 metros até 15 mil metros. O pesquisador do Instituto de Física da Universidade de São Paulo, Paulo Artacho, dá os detalhes.
14: O objetivo principal dessa pesquisa é entender melhor as emissões e o processamento atmosférico de um gás de efeito estufa, que é muito importante, que é o metano. Então, o metano é o segundo gás em importância, em relevância, do ponto de vista de gases de efeito estufa, logo depois do dióxido de carbono. E a Amazônia e o Pantanal, em particular, todas as áreas alagadas são fortes emissores de metano.
13: Cerca de 120 pesquisadores de instituições de pesquisa da Alemanha e do Brasil trabalham na coleta de dados. A coordenação é do Instituto Nacional de Pesquisas Espaciais, o INPE, e do Centro Espacial Alemão. Segundo o coordenador da pesquisa, Dirceu Luiz Erdes, os dados vão complementar informações de outros sistemas de observação, validar medições por satélite e aprimorar modelos climáticos.
15: Todos os modelos de IPCC, modelos de clima e tempo, utilizam dados de CO2 e metano. Então, o principal objetivo desse trabalho é validar esses modelos, corrigir o que tiver que corrigir e melhorar as projeções futuras. E também validar os dados satélites. Tem vários satélites hoje, tanto europeus como americanos, japoneses e chineses, que cruzam o nosso território. E eles têm um valor de coleta desses dados. E a ideia desse projeto é coletar os dados in situ, na região, e validar tanto satélite como os modelos de previsão.
13: A campanha científica deve se estender até meados de setembro. Até lá, serão realizados cerca de 15 voos, tanto durante o dia quanto à noite. Reportagem Luciana Colares de Holanda.
12: O modelo brasileiro de alimentação escolar, que une os produtos da agricultura familiar às merendas servidas aos estudantes, foi apresentado a uma delegação da Etiópia.
16: Antes de chegar ao prato dos estudantes, a merenda escolar percorre um caminho que começa muito antes da cozinha da escola. É um modelo que une alimentação saudável, agricultura familiar e políticas públicas. Uma experiência brasileira que desperta o interesse de outros países, como a Etiópia. Como lembrou a coordenadora-geral do Programa Nacional de Alimentação Escolar, Karine Santos.
17: O Brasil coopera com muitos países, faz parte da programação dessa missão de receber a delegação da Etiópia, demonstrar como isso é levado a efeito até que esse alimento chegue de fato no prato dos nossos estudantes.
16: A visita integra a parceria de cooperação entre Brasil e Etiópia voltada ao intercâmbio de experiências sobre alimentação escolar. Analista de projetos da Agência Brasileira de Cooperação, Paola Barbieri, falou como funciona essa cooperação entre os dois países.
18: O Programa de Alimentação Escolar Brasileiro já tem 70 anos, né, de existência e, assim, pelas inovações que o programa traz, os países, eles têm muito interesse em conhecer como ele é organizado, né, como ele é operado.
16: Numa escola do Distrito Federal, a delegação da Etiópia pôde acompanhar o resultado desse trabalho na prática. Parte dos alimentos servidos nas escolas públicas vem diretamente da agricultura familiar. A produção passa pelas cooperativas e segue para as unidades de ensino, como garante o presidente da cooperativa, Anaildo Porfírio da Silva.
19: A nossa cooperativa associação hoje atende 72 escolas, então isso ajuda demais o agricultor.
16: O agricultor familiar José Ailton Alves diz que sente satisfação por ter o seu trabalho reconhecido internacionalmente.
20: A gente se sente honrado e gratificado, porque a gente está vendo que o nosso trabalho está sendo visto.
16: Os alimentos produzidos por agricultores familiares, como José Ailton, chegam a milhões de estudantes, como Otaviana Esteves de Deus, de 11 anos.
21: Muito legal essa hora que a gente reúne todo mundo aqui na mesa para comer, conversar. Um alimento saudável também, muito delicioso.
16: A merendeira Dilma Costa conta que o sucesso é garantido.
22: Hoje é estrogonofe. Hoje vai ser uma loucura. Eles vão comer assim. É, sempre repetem, né?
16: A cooperação Brasil-Etiópia é coordenada pela Agência Brasileira de Cooperação, pelo Fundo Nacional de Desenvolvimento da Educação e conta com o suporte de agências das Nações Unidas. Reportagem Cleide Lopes.
2: E essas foram as notícias do governo federal.
1: Fique agora com as notícias do Poder Judiciário e do Congresso Nacional. Uma boa noite.
2: Boa noite para você e até amanhã.
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25: Centro de Estudos Constitucionais do Supremo Tribunal Federal prorroga prazo de inscrições para audiência acadêmica em Belém, no Pará.
26: Relatório do CNJ aponta que medidas protetivas chegam rápido, mas não bastam contra feminicídios.
25: STJ mantém condenação de suposto membro do PCC a mais de 87 anos de prisão.
26: Boa noite, eu sou o Arthur Filho.
25: E eu sou Walter Lima.
26: O Centro de Estudos Constitucionais do Supremo Tribunal Federal prorrogou para 16 de agosto o prazo de inscrições para participação na terceira audiência acadêmica regional do projeto O Ensino do Direito Constitucional no Século XXI, Panorama e Perspectivas.
25: O evento será realizado no próximo dia 28 no Instituto de Ciências Jurídicas da Universidade Federal do Pará.
26: As instituições interessadas em fazer exposição oral devem realizar a inscrição por meio de formulário com envio de resumo escrito até 4 mil caracteres.
25: As manifestações devem ter caráter constitucional e poderão abordar um ou mais dos eixos temáticos definidos pelo Centro de Estudos Constitucionais do Supremo Tribunal Federal.
26: Pesquisa apresentada pelo Conselho Nacional de Justiça revela que o sistema de justiça tem concedido com rapidez medidas protetivas de urgência.
25: Mas os dados revelam que ainda é um desafio combater o feminicídio. Fernanda Porto.
3: 53% das medidas protetivas de urgência são concedidas no mesmo dia em que a mulher faz a solicitação. Mas a ação ainda não é suficiente para evitar casos de feminicídios, já que em 57,6% dos casos, as vítimas tinham medidas protetivas vigentes. Os dados são da pesquisa Feminicídio e Medidas Protetivas de Urgência, publicada pelo Conselho Nacional de Justiça. O levantamento foi feito com base em mais de 10 mil inquéritos iniciados e ações penais de primeiro grau ajuizadas entre os anos de 2024 e 2025. Do grupo analisado, 3.449 vítimas, ou seja, duas a cada três mulheres, não tinham medida contra o réu. Já outras 1.669 tinham medida protetiva, o que corresponde a uma a cada três vítimas.
26: Superior Tribunal de Justiça mantém condenação de mais de 87 anos de prisão a suposto integrante do PCC.
25: A decisão é da desembargadora convocada Nilsone de Freitas. Repórter Fátima Uchoa.
4: O réu foi condenado por participação em organização criminosa armada, 5 homicídios qualificados e ocultação de cadáver. Entre as vítimas está uma escrivã da Polícia Civil de São Paulo. Segundo o Ministério Público, o réu é integrante do primeiro comando da capital, o PCC. A defesa pretendia anular a condenação pelo Tribunal do Júri e obter novo julgamento, mas o Tribunal de Justiça de São Paulo negou a apelação, sob o fundamento de que a decisão dos jurados tinha amparo em provas. No STJ, ao analisar o pedido, Nilsone de Freitas destacou que o habeas corpus serve para proteger o direito de locomoção diante de ilegalidade ou abuso de poder, não sendo cabível para rediscutir condenações quando não há flagrante ilegalidade.
26: Justiça Federal suspende reintegração de posse em área disputada por assentados e indígenas pataxós na Bahia.
25: Com a decisão, a ordem de reintegração de posse em favor do INCRA fica sem efeito até um novo julgamento, que só deve ocorrer após produção de prova técnica. Sabrine Menezes.
5: No recurso, o MPF sustentou que os direitos territoriais dos povos indígenas são originários e reconhecidos pela Constituição Federal. Com a decisão, o processo de reintegração de posse do lote 77A, localizado no projeto Assentamento Cumuru-Xatiba, em Prado, na Bahia, deve passar por uma nova perícia para verificar se a área faz parte da terra indígena Comexatibá, do povo pataxó. Em caso de confirmação, os assentados têm direito à indenização e à eventual realocação para outro projeto de reforma agrária.
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26: A você, uma boa noite.
25: E até amanhã.
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7: Eu sou Paula Groba.
9: E eu sou Humberto Pinheiro.
7: E estes são os destaques de hoje do Jornal do Senado, que começa agora.
9: Vai à sanção um programa de incentivos à produção nacional de fertilizantes.
7: Avança projeto que define implementação do novo piso salarial nacional para médicos e cirurgiões dentistas.
9: Estatuto do Aprendiz segue para plenário com urgência.
7: Boa noite.
9: Boa noite.
7: Apesar de ser uma das maiores potências mundiais de produção de alimentos, o Brasil ainda depende fortemente de fertilizantes importados para manter a produção agrícola.
9: Para reduzir essa dependência, o Senado aprovou hoje e encaminhou para a sanção presidencial o projeto que cria um programa de incentivo à produção nacional de fertilizantes. A proposta busca aumentar a oferta do insumo produzido no país, reduzir os custos para o agronegócio e, com isso, ajudar a baratear a produção de alimentos. A reportagem é de Alexandre Campos.
0: A principal mudança feita pelos deputados federais aprovada pelos senadores é a autorização para o repasse de recursos do orçamento ao BNDES para abrir linha de crédito para investimentos na produção de fertilizantes e matérias-primas, remineralizadores, bioinsumos e biofertilizantes. O dinheiro poderá financiar plantas industriais, atividades de pesquisa e infraestrutura de integração de polos logísticos. Relatora do projeto, a senadora Tereza Cristina, do PP de Mato Grosso do Sul, lembrou que, apesar de ser uma potência agrícola, o Brasil continua dependente da importação de fertilizantes.
8: Em 50 anos, nós revolucionamos a agricultura e a produção brasileira. E hoje, este ano, a gente deve passar os Estados Unidos como maiores exportadores de grãos do mundo. E nós vamos fazer essa façanha com terras pobres, presidente, que precisam de fertilizantes. Então é uma loucura a gente não ter até hoje um Profert da vida.
0: O texto aprovado, que segue para a sanção presidencial, confere ao Conselho Nacional de Fertilizantes e Nutrição de Plantas a atribuição de avaliar a cada 2 anos a efetividade do programa e definir a mistura mínima obrigatória de fertilizantes nacionais aos comercializados em território brasileiro.
10: E a Comissão de Orçamento aprovou a abertura de créditos extraordinários à União para socorrer vítimas de desastres naturais e para agências reguladoras.
9: Relatora da proposta, a senadora Tereza Cristina defendeu que o instrumento da abertura de crédito seja evitado com mais planejamento. Repórter Raíssa Abreu.
11: A medida provisória aprovada destina R$ 305 milhões ao socorro de vítimas de desastres naturais, como secas e enchentes, em diversos pontos do país. A relatora, senadora Tereza Cristina, do PP de Mato Grosso do Sul, votou pela aprovação da medida, mas reforçou que o crédito extraordinário só deve ser usado em casos excepcionais.
13: Um país que, estação após estação, precisa correr para socorrer aquilo que poderia ter prevenido, não enfrenta um problema de imprevisibilidade, enfrenta um problema de planejamento.
11: A comissão também aprovou um projeto de abertura de crédito de R$ 24 milhões para reforçar o orçamento das agências reguladoras.
10: Médicos e cirurgiões dentistas podem ter piso salarial de mais de R$ 13 mil para 20 horas semanais, mas a implementação será gradual ao longo de 3 anos.
9: Foi o que aprovou nesta terça-feira a Comissão de Assuntos Econômicos. Pelo texto aprovado, o piso será implementado em 3 etapas. As informações com a repórter Marcela Cunha.
14: O projeto estabelece piso salarial de R$ 13.662 para médicos e cirurgiões dentistas que trabalham 20 horas por semana. O novo valor de referência vale tanto para o setor público quanto para o privado e deverá ser reajustado anualmente. A proposta também aumenta para 50% o adicional pelo trabalho noturno e mantém nesse percentual a remuneração das horas extras. O texto já havia sido aprovado pela Comissão de Assuntos Econômicos e de Assuntos Sociais, mas recebeu recurso para votação pelo plenário. Foram apresentadas 4 emendas e, por isso, o projeto voltou à CAI. O relator, senador Nelsinho Trade, do PSD do Mato Grosso do Sul, aceitou apenas a emenda que prevê a implantação gradual do novo piso, 40% do valor no primeiro ano, 70% no segundo e 100% a partir do terceiro.
15: A transição confere tempo de adaptação aos empregadores, tanto do setor privado quanto do setor público, e mitiga eventuais impactos negativos sobre o mercado de trabalho.
14: O projeto segue para análise da Comissão de Assuntos Sociais e depois para votação no plenário do Senado.
10: O Senado pode analisar propostas que reduzem o número de dias letivos nos calendários escolares.
9: As ideias foram apresentadas por cidadãos e serão analisadas pela Comissão de Direitos Humanos e Legislação Participativa. Se aprovadas, poderão ser transformadas em projetos de lei. Repórter Herman Kulitz.
27: As iniciativas foram apresentadas por cidadãos pelo portal E-Cidadania. Como receberam mais de 20 mil apoios, se tornaram sugestões legislativas. Agora, a Comissão de Direitos Humanos e Legislação Participativa vai decidir se elas serão transformadas em projeto de lei. André Camargo, autor de uma das propostas, explicou que antigamente o calendário escolar era de 180 dias e não vê prejuízo no retorno a essa quantidade.
12: As 800 horas vão permanecer, né? A carga horária de trabalho vai se manter. O que vai diminuir é a quantidade de dias letivos, para a gente poder se organizar, se reorganizar e tentar ver uma nova saída.
27: Os autores alegam benefícios tanto para os professores, favorecendo a formação continuada e a melhora na qualidade de vida no trabalho, quanto para os alunos, que poderão ter um ano letivo mais dinâmico e focado em um ensino mais eficiente, podendo até diminuir a evasão escolar.
10: E avançou no Senado o Estatuto do Aprendiz, novo marco legal para programas de aprendizagem com regras de contratação de adolescentes e jovens entre 14 e 24 anos, além de pessoas com deficiência em qualquer idade.
9: O texto aprovado pela Comissão de Assuntos Sociais, sem modificações, seguiu com pedido de urgência para votação no plenário do Senado. Repórter Marcela Diniz.
16: O contrato terá duração de 2 anos, podendo ser prorrogado por mais um, e a jornada poderá chegar a 8 horas diárias para quem já concluiu a educação básica. A proposta garante direitos como vale-transporte, férias no mesmo período do recesso escolar para menores de 18 anos e estabilidade para gestantes. O texto mantém a obrigatoriedade de contratação de aprendizes por empresas de médio e grande porte nos mesmos percentuais de hoje, mínimo de 5% e máximo de 15%, de acordo com o número de trabalhadores. Micro e pequenos negócios continuarão com contratação facultativa. Para quem não cumprir a cota, o texto prevê multa de R$3.000 por aprendiz não contratado. Em caso de reincidência ou embaraço à fiscalização, o valor dobra. O texto aprovado pelos senadores é o mesmo que veio da Câmara. 5 emendas de plenário foram rejeitadas na Comissão de Assuntos Sociais, entre elas, a que transferia para negociação coletiva regras sobre aprendizagem. O senador Flávio Arnes, do PSB paranaense, lembrou que já existe decisão do STF proibindo esse tipo de acordo quando o que está em questão são direitos de adolescentes.
17: Não se pode discutir mais vagas ou menos vagas. E já existe o tema 1046, que afastou expressamente das políticas de inclusão de aprendizes à negociação coletiva. A empresa pode alocar aprendizes em outros tomadores de serviço, públicos ou privados. Então, várias alternativas foram criadas para se ultrapassar o problema de, eventualmente, uma empresa não poder contratar.
16: A aprovação no Senado é o último passo da análise da proposta no Congresso. Mas para virar lei, ela ainda precisa ser sancionada pelo presidente da República.
10: E o senador Paulo Paim, do PT do Rio Grande do Sul, reafirmou o apoio à redução da jornada para 40 horas semanais, sem redução de salário. Segundo ele, mais de 80% dos brasileiros apoiam o fim da escala 6x1.
9: Paim também citou estudos que apontam a possibilidade de criação de 4,5 milhões de novos empregos com a medida. Ao destacar que a proposta já recebeu o aval dos deputados, o senador defendeu que a PEC seja colocada em votação no Senado.
18: Não estamos diante de uma pauta de esquerda ou de direita, de centro ou do governo ou da oposição. Estamos diante de uma pauta dos brasileiros, das famílias brasileiras.
9: Com edição de Paula Groba e trabalhos técnicos de Eliseu Caires, o Jornal do Senado fica por aqui. Acompanhe agora as notícias da Câmara dos Deputados. Boa noite.
10: Boa noite e até amanhã.
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19: Comissões declaram nulo casamento de menores de 16 anos de idade.
20: Propostas aumentam o acesso da população às canetas emagrecedoras.
19: Lei votada pelos parlamentares amplia o uso do FGTS por filantrópicas.
21: Boa noite. Uma nova lei mantém até 2030 a autorização para que instituições filantrópicas de saúde utilizem recursos do FGTS, a partir de projeto que passou pela análise dos deputados. Quem explica é a repórter Maria Neves.
1: Já está em vigor a lei que prorroga até 2030 o prazo para que hospitais filantrópicos utilizem recursos do Fundo de Garantia do Tempo de Serviço, o FGTS. Entre 2019 e 2022, a legislação permitia a essas instituições de saúde sem fins lucrativos aplicarem verbas do FGTS, mas a autorização não foi prorrogada. A norma sancionada agora foi apresentada pelo deputado Paulo Pimenta, do PT do Rio Grande do Sul, ainda este ano. O parlamentar apenas recuperou o texto de uma medida provisória do Executivo que perdeu a validade porque não foi votada pelo Congresso. Ao defender a aprovação do então projeto de lei no plenário da Câmara, o deputado Pompeu de Matos, do PDT do Rio Grande do Sul, ressaltou que a proposta vai beneficiar especialmente as Santas Casas.
2: É uma retomada de uma possibilidade que tinham as Santas Casas de se socorrer do Fundo de Garantia por Tempo de Serviço para suprir as dívidas que têm de financiamento. Segundo consta, a própria Santa Casas já declararam que há uma dívida em torno de 10 bilhões e existe recurso no Fundo de Garantia destas Santas Casas que pode ser lançado mão.
1: O governo estima que a utilização de verbas do FGTS pode reduzir os encargos financeiros das entidades filantrópicas de patamares próximos a 18% ao ano para cerca de 12% ao ano. Para serem consideradas filantrópicas, as instituições devem destinar pelo menos 60% dos atendimentos ao Sistema Único de Saúde, de forma gratuita para a população. Os empréstimos com recursos do Fundo de Garantia vão beneficiar também instituições sem fins lucrativos que atuem no campo para auxiliar pessoas com deficiência e que participem de forma complementar do SUS. Na Câmara, o texto foi aprovado em 7 de julho e logo em seguida, no dia 15 do mesmo mês, os senadores também acolheram o projeto. Da Rádio Câmara de Brasília, Maria Neves.
3: Projeto de Ribamar Silva, do Podemos de São Paulo, atualiza as regras de rotulagem de alimentos. A proposta prevê informações nutricionais mais claras e acessíveis para orientar os consumidores na escolha de produtos.
21: De acordo com o texto de Ribamar Silva, a regulamentação deve estabelecer critérios para destacar o teor de açúcares, sódios, gorduras e outros componentes de interesse para a saúde. O projeto também prevê recursos de acessibilidade, como o sistema Braille e ferramentas digitais para pessoas com deficiência.
3: Saúde. Projetos em discussão na Câmara querem aumentar acesso da população às chamadas canetas emagrecedoras. A repórter Mônica Tati tem os detalhes.
4: 60% dos brasileiros estão obesos ou acima do peso, segundo dados divulgados pelo Ministério da Saúde. Dessas pessoas, um quarto já é considerada obesa. A obesidade geralmente acarreta doenças crônicas, como hipertensão, diabetes e problemas cardiovasculares. São necessárias várias medidas para evitar a condição, como boa alimentação e a prática de exercícios físicos. Mas o uso de substâncias presentes nas chamadas canetas emagrecedoras tem se mostrado eficaz para reduzir o peso corporal e ajudar no controle da obesidade. Para tentar controlar os danos, deputados apresentaram projetos para aumentar o acesso da população a esse tipo de tratamento. O deputado Mário Eringer, do PDT de Minas Gerais, apresentou o projeto de lei que declara de interesse público os medicamentos Monjaro e Zepbound, que utilizam como princípio ativo a tirzepatida. A medida permite que o governo utilize o mecanismo de licença compulsória da propriedade industrial, popularmente conhecido como quebra de patente.
5: A quebra da patente propicia que outras empresas aumentem a concorrência, possam fabricar esse medicamento, a tirzepatida, e atingir o maior número de pessoas, porque haverá com certeza uma redução do preço. Hoje, o preço do Monjaro e do Zepbound é muito caro, impossibilita qualquer pessoa de classe média, média alta até, de usar esse medicamento, porque o preço é muito alto. E os benefícios são tão grandes que isso é vantagem para a saúde pública de uma maneira geral.
4: Já o deputado Damião Feliciano, do União da Paraíba, apresentou o projeto que exige a oferta de liraglutida, que tem o nome comercial de Saxenda, e a semaglutida, conhecida por Wegov ou Ozempic, pelo SUS, o Sistema Único de Saúde. Segundo Damião Feliciano, esses dois medicamentos são reconhecidos mundialmente como eficazes no tratamento da obesidade, mas o preço é uma barreira para a população mais carente. Segundo a Anvisa, a liraglutida auxilia no controle crônico de peso em associação a uma dieta baixa em calorias e ao aumento de exercícios físicos. A semaglutida, por sua vez, é mais uma opção para o tratamento do diabetes mellitus tipo 2. Os projetos que pretendem facilitar o acesso da população às canetas emagrecedoras estão em diferentes fases de apreciação na Câmara dos Deputados. Da Rádio Câmara de Brasília, Mônica Tati.
0: Trabalho.
21: Sidney Leite, do PSD do Amazonas, pondera que o texto da PEC do fim da escala 6x1 deve contemplar os interesses tanto dos empresários quanto dos trabalhadores. Ele afirma que a redução da jornada vai garantir mais tempo de convivência familiar para os brasileiros.
6: É importante que se compreenda que nós temos um segmento para quem empreende nesse país, o comércio e os serviços. Há necessidade que nesse relatório que nós vamos aprovar, contemple esses setores, que são setores que muitas vezes não conseguem manter o trabalhador na formalidade, tendo em vista os altos custos dos encargos sociais. Mas isso não deve ser fator para que aqui no Parlamento nós possamos avançar e dar fim a essa escala e que homens e mulheres possam ter o direito de conviver com a família, direito ao lazer, direito ao estudo e, com isso, ter uma qualidade de vida melhor.
3: Sidney Leite lembra que a escala 5x2 já existe em áreas como o serviço público, o setor financeiro e parte da indústria. O parlamentar acredita que o fim da escala 6x1 vai contribuir para a redução do adoecimento dos trabalhadores e para o aumento da produtividade no ambiente profissional.
0: Economia.
21: Luiz Erondino, do PSOL de São Paulo, é uma das autoras do projeto que cria o Sistema Nacional de Transparência e Monitoramento de Preços de Combustíveis. A proposta prevê um portal público para consulta em tempo real dos preços praticados em postos de todo o país.
3: Luiz Erondino sugere que distribuidoras e revendedores informem à ANP dados sobre preços, custos e volumes comercializados. Ela acrescenta que o texto estabelece mecanismos para identificar variações abusivas de preços, além de estabelecer sanções administrativas.
0: Ciência e tecnologia.
21: Lucas Ramos, do PSB de Pernambuco, propõe discutir a criação da CID Digital, uma contribuição sobre as receitas obtidas por plataformas digitais com a prestação ou intermediação de serviços. A medida busca estabelecer uma nova forma de tributação para o setor.
3: Lucas Ramos destaca que a proposta divide opiniões e que, por isso, precisa ser debatida. Enquanto os defensores apontam a necessidade de ampliar a tributação, empresas afirmam que já recolhem diferentes impostos e alertam para o risco de aumento de custos e repasse ao consumidor.
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0: Direitos Humanos.
21: A Câmara aprovou o projeto que declara nulo o casamento de menores de 16 anos de idade. A repórter Paula Bittar acompanhou a votação.
8: A Comissão de Constituição e Justiça da Câmara aprovou uma proposta que declara a nulidade em qualquer caso do casamento de pessoas que não atingiram 16 anos de idade, a chamada idade núbil. O texto aprovado exclui artigos do Código Civil que prevêem a possibilidade de casamento antes da idade núbil, como em caso de gravidez, ou estabelecem regras e prazos para confirmação separação ou anulação desses casamentos. A relatora na CCJ, a deputada Ana Paula Lima, do PT de Santa Catarina, apresentou um parecer favorável a esse projeto da deputada Laura Carneiro, do PSD do Rio de Janeiro, mas rejeitou um outro do deputado Dr. Fernando Máximo, do PL de Rondônia, que pretendia facilitar o casamento de quem atingiu 16 anos com a assinatura de um dos pais ou responsáveis. Atualmente, a lei exige a assinatura de ambos os pais ou representantes legais nesses casos. Ana Paula Lima também destacou que a vedação do casamento de menores de 16 anos encontra respaldo constitucional na proteção à infância e à juventude.
11: A aprovação do meu parecer pela Comissão de Constituição e Justiça, que torna nulo o casamento antes dos 16 anos, não é só um detalhe jurídico, é a Câmara Federal dizendo com todas as letras que esse tipo de casamento nunca deveria ter existido. Uma criança e adolescente ser empurrada para dentro de um casamento significa abandono escolar, gravidez precoce e muitas vezes violência escondida dentro de casa. Fecharmos as brechas que ainda restam na nossa legislação é proteger meninas que sozinhas não teriam como se defender.
8: A proposta que declara a nulidade em qualquer caso do casamento de pessoas que não atingiram 16 anos de idade já pode seguir para análise do Senado, a menos que haja recurso para votação antes pelo plenário da Câmara. Da Rádio Câmara, de Brasília, Paula Bittar.
13: Transportes.
3: Júlio Lopes, do PP do Rio de Janeiro, apoia projeto que estabelece o transporte público gratuito como um direito universal no país. Na opinião do parlamentar, a tarifa zero estimula o comércio e já é uma realidade bem sucedida em diversas cidades.
14: Essa é uma ideia disruptiva, uma ideia nova, uma ideia importante, porque muitos países do mundo já estão começando essas experiências, assim como no Brasil. Nós já temos várias cidades no Brasil, mais de 14 cidades brasileiras, onde o transporte é gratuito e gera um movimento enorme na economia, porque você usa o transporte não só para ir trabalhar, mas também para se divertir, para ir cuidar da sua saúde, para cuidar da vida médica, clínica dos seus filhos também, enfim. O transporte gratuito gera um movimento enorme na economia.
21: Júlio Lopes reconhece os desafios para garantir o financiamento da medida, mas acredita que a criação de fontes permanentes de recursos e o uso de matrizes energéticas mais baratas, como o gás natural, podem garantir a mobilidade gratuita sem distinção de segmentos da população.
3: Proposta de Chico Alencar, do PSOL do Rio de Janeiro, prevê passe livre em todos os transportes públicos do país para pessoas com deficiência e doenças crônicas. A ideia, segundo o deputado, é garantir mobilidade e ampliar o acesso a um direito básico.
21: Chico Alencar lembra que pessoas com deficiência e doenças crônicas enfrentam limitações específicas e que, por isso, precisam de tratamento diferenciado no acesso ao transporte. Ele acrescenta ainda que é dever do poder público atender ao interesse coletivo e garantir a inclusão.
15: Então, esse passe livre em todos os transportes coletivos para o portador de doença crônica ou de deficiência é, na verdade, o cumprimento de um direito que a gente quer ver assegurado. É bom lembrar que os serviços de transporte público são uma concessão do poder público e as empresas concessionárias têm que se submeter à legislação mais geral, que é, por definição, voltada para o bem comum.
13: Desenvolvimento regional.
3: Dorinaldo Malafaia, do PDT do Amapá, é relator de projeto que concede a Macapá o título de Capital Nacional do Meio do Mundo. A proposta destaca que a cidade é a única capital brasileira cortada pela linha do Equador, onde o equinócio pode ser observado duas vezes ao ano, em março e setembro.
21: Dorinaldo Malafaia deu parecer favorável à iniciativa, ressaltando a importância do reconhecimento para a identidade local. Ele aponta que a homenagem pode fortalecer o turismo de Macapá por valorizar atrações ligadas à linha do Equador, como o Parque Meio do Mundo.
3: Projeto de Márcio Neiser, do Solidariedade, transforma o festejo do Santuário Diocesano Nossa Senhora do Coco da Aparecida, em Loreto, no Maranhão, em manifestação da cultura nacional. A celebração é realizada anualmente entre os dias 6 e 15 de agosto.
21: De acordo com Márcio Neiser, o festejo reúne milhares de romeiros de diferentes regiões do país e representa uma tradição centenária da população maranhense. Na visão do deputado, a proposta valoriza o patrimônio cultural e incentiva o turismo e o desenvolvimento local.
12: Comissões.
3: Rui Carneiro, do Podemos, da Paraíba, apresentou projeto que institui a Política Nacional de Integridade Pública e Governança Preventiva. O deputado explica que a proposta fortalece os mecanismos de prevenção de irregularidades, transparência e eficiência na administração pública.
21: Entre as medidas previstas no projeto de Rui Carneiro estão a obrigatoriedade de programas de integridade nos órgãos públicos, com códigos de ética, canais de denúncia e capacitação de servidores. O texto também cria órgão destinado a produzir inteligência, identificar riscos e apoiar os órgãos de controle.
12: Justiça.
3: Projeto de Beto Pereira, do Republicanos de Mato Grosso do Sul, define os critérios para caracterizar o notável saber jurídico exigido para a indicação de ministros dos tribunais superiores e desembargadores. Entre os parâmetros sugeridos estão atuação no magistério e produção científica.
21: Beto Pereira também defende que a titulação de doutor em direito e o recebimento de premiações na área jurídica sejam considerados para as nomeações. Na visão dele, a medida dá mais objetividade ao conceito previsto na Constituição e reduz interpretações subjetivas no processo de indicação.
12: Segurança Pública.
3: Sancionadas pelo Poder Executivo, propostas discutidas na Câmara ampliam a proteção às mulheres.
21: Deputadas apontam avanços com as novas leis do Pix Pensão e de divulgação do Ligue 180, segundo ressalta o repórter José Carlos Oliveira.
16: Deputadas participaram da cerimônia de sanção das novas leis do Pix Pensão e de divulgação do Ligue 180 e apontaram avanços no Pacto Nacional dos Três Poderes contra o Feminicídio. A lei que obriga o poder público a divulgar o telefone exclusivo de denúncia de violência contra a mulher em locais públicos e privados de grande circulação surgiu de proposta da deputada Laura Carneiro, do PSD do Rio de Janeiro. Relatora do texto na Câmara, a deputada Camila Jara, do PT do Mato Grosso do Sul, destacou os esforços de fortalecimento do Ligue 180, criado em 2005.
17: O 180 tinha sofrido um completo desmonte. As mulheres ligavam e eram encaminhadas para qualquer lugar e eram muitas vezes revitimadas. Quando a deputada Laura faz esse projeto para que os estados divulguem o 180, é uma maneira da gente estar ampliando e garantindo que ele funcione.
16: Já a lei do chamado Pix Pensão altera o Código de Processo Civil para instituir a transferência automática de pensão alimentícia. O texto surgiu de proposta da deputada Tabata Amaral, do PSB de São Paulo, com a intenção de reverter o atual quadro de 650 mil processos judiciais por falta de pagamento de pensão alimentícia, muitos deles relativos a homens de classes média e alta.
22: São 11 milhões de mães solo no nosso Brasil. Quase 2 milhões de crianças que não têm o nome do pai na certidão de nascimento. E aquilo que a gente tem para a CLT, para o assalariado, que é o desconto da pensão, a gente vai ter para todo mundo com essa lei. Pode ser MEI, pode ser autônomo, pode trocar de emprego, pode ser empresário, pode estar na informalidade, deve uma pensão alimentícia, tem filho, vai ter que ter o depósito na conta da mãe todo mês certinho.
16: Da Rádio Câmara de Brasília, José Carlos Oliveira.
3: Projeto de Alexandre Guimarães, do MDB do Tocantins, cria a Política Nacional de Prevenção e Enfrentamento à Violência de Gênero no Ambiente Digital. Segundo o autor, o objetivo é estabelecer medidas que protejam as vítimas e responsabilizem os autores de crimes cometidos na internet.
21: Entre as medidas previstas no projeto de Alexandre Guimarães estão a criação de canais para denúncias e a remoção de conteúdos ilícitos. O texto também estabelece regras para provedores e prevê ações de educação digital e prevenção contra o uso ilegal da inteligência artificial.
3: Termina agora o Jornal Câmara dos Deputados.
21: O texto também estabelece regras para provedores e prevê ações de educação digital e prevenção contra o uso ilegal da inteligência artificial.
3: Termina agora o Jornal Câmara dos Deputados, produzido pela Rádio Câmara, com trabalhos técnicos de Everson Urani e apresentação de Márcio Aquiles Sardi e José Carlos Andrade. Uma ótima noite para você.
21: Boa noite. A Voz do Brasil volta amanhã.
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11: Roer é um comportamento natural que alivia o estresse e limpa os dentes, prevenindo o tártaro. Ofereça mordedores adequados, como ossos recreativos ou brinquedos de nylon, conforme o porte do seu cão. Direcionar essa necessidade corretamente promove saúde bucal e bem-estar mental para o seu pet.
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